0: designou o envio de ofício à Ordem dos Advogados do Brasil para a ciência dos fatos e eventual adoção de medidas cabíveis. Mesmo com as falhas identificadas no habeas corpus, o ministro concluiu que a prisão preventiva estava devidamente fundamentada e negou a liminar.
1: Presidente do TSE destaca a atuação da Justiça Eleitoral no combate da fraude à cota de gênero.
2: Ministro Nunes Marques ressaltou novo pleito em Melgaço, no Pará. Fábio Ruas.
3: Melgaço elegeu 3 mulheres em eleições suplementares para ocupar cadeiras na Câmara Municipal. De acordo com Nunes Marques, a nova eleição teve como destaques a agilidade e a eficiência da apuração em um município marcado por extensas áreas ribeirinhas. O presidente do TSE reafirmou o compromisso da Justiça Eleitoral com a inclusão política das mulheres e de outros grupos da sociedade, o que, segundo ele, é uma verdadeira exigência democrática.
1: A Justiça do Trabalho segue em ação na Ilha do Marajó.
2: Durante a itinerância, juízes estão dando solução a várias pendências judiciais. Luma Soares.
4: Em Melgaço, a Justiça Trabalhista reforça o combate ao trabalho escravo contemporâneo e infantil, além de garantir um protocolo para julgamentos com perspectiva inclusiva. Num outro eixo de apoio aos moradores, houve doação de computadores e cursos de inclusão no mercado de trabalho. O mutirão do Justiça Itinerante vai até sexta-feira, dia 22.
1: MPF pede a suspensão imediata de leilões de energia elétrica que podem encarecer a conta de luz em pelo menos 500 bilhões de reais pelos próximos 15 anos.
2: Caso os órgãos não atendem à recomendação no prazo de 48 horas, o MPF poderá adotar medidas judiciais. Tatiana Castro.
5: A investigação do MPF aponta que os preços teto dos leilões, isso é, o valor máximo que o governo aceitaria pagar pela energia, sofreram um aumento repentino, entre 73% e 100%. Além da suspensão imediata do leilão, o MPF também pede que os órgãos refaçam os cálculos com base em premissas neutras e independentes. Caso os órgãos não acatem a recomendação no prazo de 48 horas, o MPF poderá adotar as medidas judiciais.
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1: Uma boa noite.
2: E até amanhã.
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1: Eu sou Paula Groba.
2: E eu sou Humberto Pinheiro.
1: E estes são os destaques de hoje do Jornal do Senado, que começa agora.
2: Senado aprova novo piso para médicos e cirurgiões dentistas. Texto segue para a Câmara.
1: Governo e Senado negociam MP para criar crédito especial a produtores afetados por desastres climáticos.
2: Plenário conclui votação de indicações para embaixadas, CVM e corregedoria do Conselho Nacional de Justiça.
1: Boa noite.
2: Boa noite.
1: Médicos e cirurgiões dentistas poderão passar a ter um piso salarial nacional definido em lei. Uma proposta aprovada na Comissão de Assuntos Sociais fixa o valor inicial de R$ 13.662, com previsão de reajuste anual.
2: A proposta segue para análise da Câmara dos Deputados. Repórter Patrícia Oliveira.
3: Médicos e cirurgiões dentistas passam a receber um piso salarial de R$ 13.662 para uma jornada semanal de 20 horas. O reajuste de salário foi aprovado na Comissão de Assuntos Sociais. A proposta da senadora Daniela Ribeiro, do Progressistas da Paraíba, atualiza regras da legislação de 1961 sobre a remuneração dessas categorias. O senador Fernando Duarte, do PSD de Pernambuco, também determinou reajuste anual pelo IPCA, adicional de 50% para trabalho noturno e horas extras, além de intervalo de descanso de 10 minutos a cada uma hora e meia trabalhada. Dueire destacou que o congelamento do piso desde 2022

0: contribuiu para a precarização das relações de trabalho na área da saúde, além da dificuldade de profissionais permanentes em municípios pequenos e regiões remotas.
1: Ao fixar piso concreto com correção anual, contribui para reverter essa tendência. Para que as políticas de interiorização de profissionais produzam efeitos duradouros, em vez de depender exclusivamente de programas emergenciais e transitórios.
0: A proposta prevê ainda que o aumento das despesas de estados e municípios seja custeado por transferências do Fundo Nacional de Saúde. Se não houver pedido para votação no plenário, a proposta segue para análise da Câmara dos Deputados.
2: E seguiu para o plenário do Senado a ampliação de direitos para agentes de vigilância sanitária e agentes indígenas de saúde e saneamento. A proposta equipara benefícios já garantidos a outras categorias do SUS e reconhece o papel desses profissionais na prevenção de doenças e no atendimento a comunidades vulneráveis, muitas vezes em áreas remotas.
3: E uma sugestão legislativa transformada em projeto de lei pela Comissão de Direitos Humanos poderá reajustar em até 100% as bolsas do programa Mais Médicos. As informações com Rodrigo Rezende.
4: As bolsas pagas no programa Mais Médicos podem ter um reajuste de até 100%. Uma sugestão legislativa com esse tema, apresentada por meio do programa E-Cidadania, foi acatada pela Comissão de Direitos Humanos e Legislação Participativa e passará a ser analisada no Senado como projeto de lei. O relator, senador Zequinha Marinho, do Podemos do Pará, ressaltou que os reajustes das bolsas desde a criação do programa não acompanharam a inflação.
5: Efetivamente, quando da criação do programa, em 2013, as bolsas pagas eram formação de R$10 mil, supervisão de R$4 mil e a tutoria de R$5 mil. 13 anos depois, enquanto a bolsa formação é de R$14.161,63, as outras duas sequer tiveram os seus valores atualizados.
4: O projeto de lei que será discutido reajusta as bolsas para os seguintes valores: formação R$20 mil, supervisão R$8 mil e tutoria R$10 mil. A partir da publicação da possível lei, os reajustes seriam anuais baseados no IPCA.
2: O presidente do Senado, Davi Alcolumbre, convocou uma sessão conjunta do Congresso Nacional para analisar vetos à lei de diretrizes orçamentárias que impedem municípios inadimplentes com até 65 mil habitantes de celebrar convênios e receber recursos federais.
3: Segundo Alcolumbre, a votação poderá permitir o acesso de mais de 3 mil municípios a recursos federais. Ele afirmou ainda que a pauta foi definida após pedido apresentado durante a Marcha dos Prefeitos, organizada pela Confederação Nacional dos Municípios, realizada nesta semana em Brasília. A sessão do Congresso está agendada para esta quinta-feira.
6: Nós fizemos um compromisso, o Senado e a Câmara dos Deputados, para convocarmos uma sessão no dia de amanhã com apenas 4 dispositivos da LDO que tratam da derrubada dos vetos que viabilizam mais de 3.100 municípios brasileiros acessarem os recursos com convênios federais do Brasil.
2: E o Senado aprovou nesta terça-feira a indicação de 7 diplomatas para chefiar embaixadas e representações do Brasil no exterior. Entre os nomes aprovados estão os novos embaixadores do Brasil no Japão, Vietnã, Omã, Albânia, Belize e Bahamas, além do representante permanente do país na Organização das Nações Unidas, Ricardo de Souza Monteiro.
3: O plenário também aprovou indicações para a Comissão de Valores Mobiliários e para a Corregedoria do Conselho Nacional de Justiça. Otto Eduardo Fonseca Lobo foi aprovado para a presidência da CVM. Os indicados agora poderão ser nomeados pela Presidência da República.
2: E a Comissão de Assuntos Econômicos adiou a votação do projeto que cria uma linha especial de crédito para produtores rurais afetados por eventos climáticos e crises internacionais. Relator da proposta, o senador Renan Calheiros, do MDB de Alagoas, retirou o texto da pauta após pedido do Ministério da Fazenda para novas negociações.
3: A proposta prevê o uso de recursos do Fundo Social do Pré-Sal para financiar agricultores prejudicados por secas, enchentes e impactos econômicos de conflitos geopolíticos. O texto também estabelece juros diferenciados, prazo de pagamento de até 10 anos com 3 de carência, além de regras para atender produtores, cooperativas e associações em situação de calamidade ou com perdas na produção. Após reunião com a equipe econômica

0: tarde de hoje, Renan Calheiros afirmou que houve avanços nas negociações e sinalização de apoio do governo à medida.
1: Está tudo caminhando bem no sentido de se publicar uma medida provisória com critérios de enquadramento, de juros, de carência e de prazo de 10 anos para pagar. O ministro da Fazenda está fazendo da sua parte tudo, absolutamente tudo, para que essa negociação seja concluída na próxima segunda-feira.
2: Enchentes, secas e ondas de calor cada vez mais intensas estarão no centro de um debate no Senado sobre mudanças climáticas. A discussão vai tratar dos impactos de fenômenos como o El Niño e das formas de prevenir e responder a desastres naturais.
0: Para o senador Esperidião Amin, do PP de Santa Catarina, o objetivo é trabalhar para reduzir perdas humanas, sociais e econômicas causadas por eventos climáticos extremos. A sessão está marcada para o próximo dia 28 de maio.
3: Reduzir danos significa salvar vidas, em primeiro lugar, e reduzir o impacto na economia, na sociedade brasileira, especialmente dos estados que venham a ser os alvos maiores desta possível calamidade climática, ou pelo menos desse transtorno climático, a nos prevenirmos.
2: Já o senador Cleitinho, do Republicanos de Minas Gerais, criticou a proposta que permite o parcelamento de dívidas de partidos políticos. O texto foi aprovado pela Câmara dos Deputados e deve ser analisado pelo Senado.
0: O parlamentar defendeu que o Congresso Nacional priorize medidas para melhorar a qualidade de vida dos trabalhadores. Segundo Cleitinho, o alto custo de vida tem dificultado o acesso da população a itens básicos. Ele também cobrou mais debates sobre a escala de trabalho 6x1.
4: Vim falar que não pode discutir essa questão do fim da escala 6x1. Pois tem que discutir sim. Traga a compensação, coloque na balança aqui, equilibra a balança, tanto para o empresário, para o trabalhador.
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0: Com edição de Paula Groba e trabalhos técnicos de Eliseu Caires, o Jornal do Senado fica por aqui. Acompanhe agora as notícias da Câmara dos Deputados. Boa noite.
2: Boa noite e até amanhã.
6: Jornal Câmara dos Deputados. Câmara aprova mudanças nas regras de prestação de contas de partidos.
7: Plenário aumenta a pena para crime virtual contra crianças e adolescentes.
6: Deputados defendem a descentralização de recursos para os municípios.
7: Boa noite. Gilson Daniel, do Podemos do Espírito Santo, aproveita a marcha dos prefeitos em Brasília para defender a ampliação dos recursos destinados aos municípios. Ele assinala que é nas cidades que a população busca atendimento de saúde, educação e assistência social.
6: Gilson Daniel avalia que a Câmara precisa debater o financiamento municipal para desconcentrar verbas públicas da União e dos estados. O congressista reforça a importância das emendas parlamentares como instrumento de apoio aos mais de 70 municípios capixabas.
7: Gabriel Nunes, do PSD, defende solução definitiva para as dívidas dos municípios com o INSS, principalmente nas pequenas e médias cidades. O parlamentar aponta que na Bahia, prefeituras enfrentam dificuldades para pagar suas obrigações sem comprometer os serviços oferecidos à população.
6: Gabriel Nunes pede que o Congresso enfrente a pauta diante do peso da alíquota previdenciária nos cofres das prefeituras. Ele propõe o retorno do índice de contribuição a 8%, com o objetivo de aliviar os gastos das pequenas e médias cidades baianas.
7: Daniel Tzerciak, do PSDB do Rio Grande do Sul, comemora a garantia da Agência Nacional de Transportes Terrestres de que este ano não haverá cobrança de pedágios nas BRs 116 e 392. O deputado afirma que o fim do antigo contrato de concessão interrompe um ciclo de tarifas elevadas.
6: Daniel Tzerciak considera que a pausa nas cobranças é necessária para estimular o desenvolvimento econômico, atrair investimentos e gerar empregos nos mais de 100 municípios da mesorregião da metade sul gaúcha.
7: Marcelo Nilo, do Republicanos, critica a gestão do governo da Bahia, afirmando que áreas como saúde, segurança pública, educação e geração de empregos enfrentam dificuldades. O parlamento

0: Também questiona gastos com eventos institucionais diante de demandas sociais da população.
1: Marcelo Nilo relembra o rompimento político com o PT após décadas de aliança e faz críticas ao governo federal. Na visão do deputado, a insatisfação popular com as atuais gestões petistas na Bahia e no país.
2: Trabalho.
0: Benedita da Silva, do PT do Rio de Janeiro, reforça seu apoio à PEC do fim da escala 6x1. A deputada argumenta que a redução da carga horária melhora a produtividade por diminuir o esgotamento físico e mental que afeta os trabalhadores no país.
1: Benedita da Silva afirma que a mudança para o modelo 5x2 viabiliza períodos adequados para o descanso e para a convivência familiar. Ela critica o posicionamento contrário à PEC e classifica a jornada 6x1 como exaustiva para a classe trabalhadora.
0: João Daniel, do PT de Sergipe, defende o fim da escala 6x1 e afirma que a redução da jornada vai garantir mais qualidade de vida aos trabalhadores, com mais tempo para descanso, convivência familiar e cuidados com a saúde.
1: João Daniel também enaltece mobilizações sociais e sindicais em defesa da proposta e sustenta que a mudança pode fortalecer a economia e ampliar a valorização da classe trabalhadora no país.
0: Daiana Santos, do PCdoB do Rio Grande do Sul, defende a adoção da jornada de 5 dias de trabalho para 2 de descanso. Segundo ela, a proposta garante condições mais humanas e combate rotinas exaustivas enfrentadas por milhões de trabalhadores.
1: Daiana Santos critica medidas que condicionam a redução da jornada a mudanças em direitos trabalhistas, como cortes no FGTS e desoneração patronal. Para a deputada, a melhoria das condições de trabalho não deve servir como moeda de troca nas negociações do Congresso.
0: Fernando Mineiro, do PT do Rio Grande do Norte, defende o fim da escala 6x1 com redução da jornada semanal para 40 horas. O legislador sustenta que a mudança tem apoio da maioria da população brasileira por garantir mais tempo de descanso aos trabalhadores.
1: Fernando Mineiro critica a tentativa de mudança na PEC do fim da escala 6x1 que acrescenta o período de 10 anos para a implantação da escala 5x2. Ele pede que a sociedade e as centrais sindicais acompanhem a votação para pressionar o Congresso em defesa da redução do tempo de trabalho.
0: Marcon, do PT do Rio Grande do Sul, condena parlamentares da oposição que não apoiam a PEC do fim da escala 6x1. O deputado afirma que os trabalhadores precisam de mais tempo para cuidar da saúde, conviver com a família e ter acesso ao lazer.
1: Marcon critica a apresentação de uma emenda que prevê, em vez de reduzir a jornada para 40 horas, aumentar para até 52 horas de trabalho por semana. Na opinião do congressista, quem defende esse tipo de mudança trata o trabalhador como máquina, não como ser humano.
2: Votação.
0: Câmara aprova projeto que permite que o trabalhador empregado na safra agrícola continue a receber o Bolsa Família. O repórter Marcelo Larcher tem mais detalhes.
3: O plenário da Câmara concluiu a aprovação de um projeto que garante a continuidade do pagamento de benefícios sociais, como Bolsa Família, para o trabalhador que se empregar em atividade ligada à safra agrícola. Esse tipo de serviço varia de acordo com a atividade agrária e compreende o período entre o preparo do solo e a colheita. Os contratos para esse tipo de trabalho, de acordo com a lei de 1973, têm um período máximo de 2 anos. Acontece que as regras do Bolsa Família estão atreladas a um valor máximo de renda por pessoa. Esse limite foi definido em R$ 218,00 mensais, o que faz com que o trabalhador perca o direito se obtiver um trabalho com carteira assinada, como é o caso da safra. O argumento é de que algumas culturas agrícolas, como o café, o alho, a batata, a uva, a maçã e a cebola, tem elevada necessidade de mão de obra, o que faz com que o trabalhador prefira manter a Bolsa Família a trabalhar com carteira assinada. O projeto apresentado pelo deputado Zé Vitor, do PL de Minas Gerais, foi aprovado pela Câmara em 2024 e depois foi alterado pelo Senado. A proposta retornou para análise dos deputados e o relator, deputado Evair Vieira de Mello, do Republicanos do Espírito Santo, rejeitou a maioria das mudanças feitas pelos senadores. O texto original aprovado pela Câmara retira do cálculo da renda familiar, para efeito do recebimento de benefícios sociais, o salário recebido pelo trabalhador no contrato da safra. O Senado, por sua vez, optou por alterar a regulamentação do programa Bolsa Família para prever a reinclusão do beneficiário excluído no caso da média anual de renda da família superar o limite permitido. Para o relator, Evair Vieira de Mello, a mudança não garante a permanência do trabalhador safrista no Bolsa Família.
4: Entendemos que a proposta do Senado Federal, ela não aprimora significativamente a operacionalização do programa Bolsa Família, na medida que continua a impedir a contratação de safristas, cuja condição, mesmo após a sua contratação,

0: ainda é de vulnerabilidade social em face das peculiaridades inerentes à atividade agropecuária que é sazonal. O contrato de safra desempenha papel essencial para a manutenção da produção agrícola e da pecuária nacional.
1: O projeto que garante a continuidade do pagamento de benefícios sociais como Bolsa Família para o trabalhador que se empregar em atividades ligadas à safra agrícola seguiu para a sanção presidencial e já pode virar lei. Da Rádio Câmara de Brasília, com informações de Antônio Vital, Marcelo Larcher.
2: Agricultura. Tiago de Joaldo, do Republicanos de Sergipe, cobra do governo a conclusão de estudos sobre possível prática de dumping na importação de leite da Argentina e do Paraguai. Ele afirma que a concorrência estaria prejudicando produtores brasileiros e tornando a atividade economicamente insustentável.
3: Tiago de Joaldo também pede ações do governo de Sergipe para fortalecer a cadeia leiteira local. Ele menciona, por exemplo, incentivos tributários, compras públicas de leite produzido no estado e apoio institucional aos produtores do sertão sergipano.
2: Dr. Flávio, do PL, exalta a exposição de produtos do agronegócio do Rio de Janeiro na Câmara, com a participação de produtores da região serrana e do norte fluminense. O parlamentar assinala que a divulgação de produtos regionais amplia mercados e fortalece a agricultura do estado.
3: Dr. Flávio pediu ainda a derrubada do veto presidencial ao projeto que reconhece o norte e noroeste fluminense como região do semiárido. Para o deputado, a medida vai facilitar o acesso ao crédito e ampliar investimentos para os produtores rurais da região.
2: Justiça. Câmara aprova projeto que aumenta a punição para pedófilos quando o crime é cometido pela internet. O repórter Antônio Vital acompanhou a votação.
4: Deputados e deputadas aprovaram um projeto que aumenta penas para crimes relacionados a abusos sexuais de crianças e adolescentes em ambientes digitais, inclusive com o uso de ferramentas de inteligência artificial. A proposta considera a violência sexual de criança ou adolescente qualquer representação de atividade sexual ou nudez que envolva criança ou adolescente real ou fictícia. Isso vai valer para fotografia, vídeo ou imagem digital, mesmo que produzida, manipulada ou gerada com o uso de tecnologias digitais, inclusive inteligência artificial. A proposta também deixa claro no Código Penal que todos os crimes contra a dignidade sexual, como estupro e estupro de vulnerável, também serão caracterizados quando cometidos no ambiente digital. Todos esses crimes passam a ser considerados hediondos, o que significa mais tempo de cumprimento de pena em regime fechado. O projeto também torna crime o simples acesso a conteúdo de pedofilia na internet, ou seja, isso será crime mesmo se a polícia não encontrar arquivos com conteúdo de abusos sexuais ou violência contra crianças e adolescentes armazenados no computador ou na nuvem do acusado. A proposta também aumenta em até um terço a pena para aliciamento de crianças ou adolescentes por meio de inteligência artificial ou filtros capazes de alterar a imagem ou a voz do criminoso para enganar a vítima. O agravamento da pena vai valer também no caso de perfis falsos em plataformas de jogos online, aplicativos de mensagens, salas de bate-papo e redes sociais. Segundo a relatora, a deputada Rogéria Santos, do Republicanos da Bahia, esse dispositivo foi inserido na proposta após o caso de um criminoso no Rio Grande do Sul que vitimou 127 meninas usando perfis falsos criados por inteligência artificial. Além do aumento de penas, o projeto legaliza a infiltração policial em investigações sobre redes de pedofilia na internet, em especial as chamadas rondas virtuais, com possibilidade, inclusive, de requisição de dados de conexão às plataformas, sem a necessidade de autorização judicial. Isso poderá ser feito no caso de risco iminente à vida ou integridade física de crianças vítimas de abusos. Para a relatora Rogéria Santos, a proposta moderniza a legislação.
5: A proposição institui medidas modernas de enfrentamento e repressão aos crimes de violência sexual contra crianças e adolescentes no ambiente digital. Ao regulamentar a ronda virtual e os crimes praticados com o uso de inteligência artificial e da utilização de técnicas de mascaramento de endereço de IP, os números, senhoras e senhores, são alarmantes.
4: O texto também cria novo crime no Estatuto da Criança e do Adolescente, com pena de até 6 meses de prisão para quem deixar de comunicar ao Conselho Tutelar, ao Ministério Público ou à polícia casos de abuso sexual pela internet. A proposta garante ainda à criança ou adolescente vítima de violência sexual o direito ao atendimento psicológico e psicossocial especializado no Sistema Único de Saúde, o SUS, e o agressor será obrigado a cobrir todos os custos do tratamento, incluindo ressarcimento ao SUS. Para o deputado Osmar Terra, do PL do Rio Grande do Sul, autor do projeto, a proposta fecha portas que estavam abertas para os criminosos. O projeto que aumenta apenas para crimes relacionados a abusos sexuais de crianças e adolescentes em ambientes digitais, inclusive com o uso de ferramentas de inteligência artificial, seguiu para análise do Senado. Da Rádio Câmara, de Brasília, Antônio Vital.
6: Educação.
3: Lincoln Portela, do PL de Minas Gerais, critica a decisão judicial que condenou um casal do interior de São Paulo por evasão escolar relacionada aos filhos. Ele questiona a medida e argumenta que a família estaria garantindo uma educação domiciliar às crianças.
7: O parlamentar também chama atenção para os índices de evasão escolar no país e defende prioridade no enfrentamento de casos de estudantes sem acesso à educação. Segundo Lincoln Portela, a situação exige foco das autoridades públicas e do sistema de justiça.
6: Segurança Pública.
3: Escolto do PT da Paraíba elogia a atuação da Polícia Federal no enfrentamento às organizações criminosas que se infiltraram no sistema econômico nacional. Ele argumenta que as investigações sobre fraudes financeiras devem prosseguir sem interferências políticas.
7: O Escolto salienta que os órgãos de inteligência precisam seguir os rastros documentais de transações suspeitas envolvendo autoridades e empresários citados em CPIs. Na avaliação dele, esse é o caminho para fortalecer a segurança pública e a soberania do Estado brasileiro.
6: Eleições.
3: Câmara aprova mudanças nas regras de prestação de contas de partidos políticos. A repórter Daniele Lessa acompanhou a votação dessa mini-reforma eleitoral.
8: A Câmara dos Deputados aprovou o projeto que altera regras sobre prestação de contas, punições e funcionamento administrativo partidário, modificando diversos pontos da Lei dos Partidos Políticos. Relator da proposta, o deputado Rodrigo Gambale, do Podemos de São Paulo, argumentou que o projeto foi construído a partir das demandas dos líderes partidários, com o objetivo de dar mais segurança jurídica às legendas. Já os deputados contrários ao projeto destacaram que nenhum parlamentar subiu à tribuna para defender a proposta no plenário. O projeto proíbe bloqueios e penhoras automáticas sobre recursos do fundo partidário e do fundo eleitoral, exceto em casos de uso irregular reconhecido pela Justiça Eleitoral, ponto criticado pelo deputado Kim Kataguiri, do Missão de São Paulo.
9: E aqui eu faço chamo a atenção de todos os partidos que dizem defender o trabalhador. Esse projeto está dizendo o seguinte: se um partido contratar um trabalhador e ele der calote nas verbas trabalhistas, se o partido não pagar o INSS, se o partido não pagar o FGTS, esse partido não poderá ser penhorado.
8: A deputada Adriana Ventura, do Novo de São Paulo, criticou a falta de debate sobre o projeto, que foi divulgado publicamente apenas 30 minutos antes da votação. Ela reconheceu que a proposta simplifica a burocracia, mas classificou como aberração o trecho que suspende processos administrativos e judiciais dos partidos anteriores durante fusões entre legendas.
10: Um partido se alimenta de dinheiro público, se é sustentado com dinheiro público do cidadão brasileiro, faz um monte de irregularidade. Aí, o que que acontece? Tem uma fusão, então tem um partido podre que funde com outro partido, tudo do partido podre não passa para o novo, ele não assume responsabilidade nenhuma. Tudo é suspenso. Isso é grave, gente.
8: Segundo o texto, o novo partido responderá pelas dívidas das legendas anteriores, mas não sofrerá suspensão de recursos do fundo partidário por irregularidades em contas antigas que já foram julgadas. A deputada Fernanda Melchiona, do PSOL do Rio Grande do Sul, pontuou que os cidadãos não têm acesso ao prazo de 15 anos para pagarem suas dívidas, ponto que também está na proposta.
10: Digo mais, o aumento das parcelas em 180 parcelas é 15 anos. Para os partidos pagar. O pobre do povo pega ali no cheque especial, tem que pagar, senão é o juro, não sei o que. Os partidos vão ter 15 anos, independente do valor.
8: O texto também prevê que em semestre eleitoral não poderá haver suspensão de repasses do fundo partidário ou do fundo eleitoral por irregularidades em prestações de contas anteriores. Outra mudança trata da análise das contas partidárias. O texto determina prazo de até 3 anos para julgamento dos processos de prestação de contas pela Justiça Eleitoral. Se esse prazo não for cumprido, o processo poderá ser extinto por prescrição. O projeto ainda cria regras para uso de aplicativos de mensagem por partidos e candidatos. As legendas poderão registrar números oficiais para envio de mensagens a eleitores e essas contas não poderão ser bloqueadas pelas plataformas sem decisão judicial. A proposta, que foi chamada de mini-reforma eleitoral,

0: eleitoral vai ser agora analisada pelos senadores. Da Rádio Câmara de Brasília, Daniele Lessa.
1: Direitos Humanos.
2: Charles Fernandes, do PSD da Bahia, registra o Dia Nacional da Luta Antimanicomial, celebrado em 18 de maio. O parlamentar ressalta a importância da mobilização por um modelo de tratamento humanizado, digno e em liberdade para pessoas em sofrimento psíquico.
3: Charles Fernandes lembra que a data também marca os 25 anos da Lei da Reforma Psiquiátrica. O deputado defende o fortalecimento da rede de atenção psicossocial com a ampliação dos CAPs e das residências terapêuticas.
1: Saúde.
2: Otone de Paula, do PSD do Rio de Janeiro, cobra do Executivo Federal o recolhimento de um guia sobre pré-natal distribuído pelo Ministério da Saúde. Ele argumenta que o material descumpre o compromisso do governo de vetar políticas públicas que abordem a interrupção da gravidez.
3: Otone de Paula contesta as diretrizes do documento ao apontar que o texto oficial substitui as palavras mãe e gestante pela expressão pessoas que gestam. Ele reforça sua discordância com a destinação de recursos públicos para informativos que tratam do tema.
2: Segundo denúncia de Marangoni, do Podemos de São Paulo, empresas de auditoria médica estariam negando procedimentos de saúde em larga escala. Ele cita o caso de uma empresa que utiliza algoritmos e planilhas controlados pelos próprios planos de saúde para tomar decisões.
3: Marangoni argumenta que a negativa de cirurgias e tratamentos sem análise médica individualizada desrespeita a lei do ato médico e o código de ética da categoria. O deputado defende uma CPI para investigar as operadoras e cobra a fiscalização mais rigorosa da Agência Nacional de Saúde Suplementar.
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2: As votações de hoje no plenário da Câmara começaram no meio da tarde. A edição de amanhã vai trazer informações sobre a pauta de projetos em discussão ao longo da semana.
3: Termina agora o Jornal Câmara dos Deputados com trabalhos técnicos de Everson Urani e apresentação de José Carlos Andrade e Luciana Vieira. Uma boa noite para você.
2: Uma ótima noite. A Voz do Brasil volta amanhã.
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1: Umectação no banho. 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Misture bem e aplique a partir de 4 dedos da raiz. Desembaraça e deixe agir de 5 a 10 minutos. Enxague bem. Você pode incluir esse truque no cronograma capilar.
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1: Último bloco do Info Music por aqui, tem informações do mundo da música. Luan Pereira e Funkeiros lançaram o single Senta pro Caltrim. O astro do agronejo, Luan Pereira, começou a divulgar o lançamento de Senta pro Caltrim, um novo single em parceria com MC Tuto, MC Jacaré e Japaíne K. A faixa marca o reencontro de Luan com a sonoridade que ajudou ele a transformar-se em um dos artistas singulares da nova geração. A mistura irreverente entre o sertanejo e o funk, combinação que esteve presente em sua ascensão meteórica em alguns dos maiores hits da carreira. Que bacana! Amanhã volto com mais Info Music. Até lá!
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0: Pode aplaudir Henrique e Diego.
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3: Olá, aqui é a Camila, professora da Futura Idiomas, e trago uma curiosidade da língua espanhola. Você sabia que o idioma espanhol é a segunda língua nativa mais falada no mundo? Somente atrás do mandarim, língua falada pelos chineses, o espanhol é a segunda língua nativa mais falada no mundo, ficando na frente do inglês e outras línguas. Atualmente, o idioma responde a 7,8% da população mundial, o que torna uma das línguas mais faladas geograficamente.
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1: Faltando 15 para as 11.
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0: Obrigado!
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3: A ESA, Agência Espacial Europeia, lançou o satélite Smile, que vai procurar ventos solares no espaço e também vai analisar o escudo magnético da Terra. Segundo um dos responsáveis pelo projeto na agência, Felipe Scubé, o que queremos estudar com o Smile é a relação entre a Terra e o Sol. E graças a esse satélite, os pesquisadores poderão observar os ventos solares em dois locais privilegiados: a magnetopausa e os cornetos polares.
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0: 2 pras 11.
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5: O hormônio irisina pode ser o elo entre o exercício físico e a saúde. Ele é liberado durante o exercício físico e tem ganhado destaque por seu papel na saúde e na prevenção de doenças. Estudos recentes mostram que a irisina ajuda a transformar gordura branca em marrom, que é metabolicamente ativa e responsável por queimar calorias. Com isso, pode explicar a melhora na saúde metabólica e o auxílio na perda de peso. Além disso, a irisina promove a neurogênese, contribuindo para a saúde cerebral, especialmente em idades avançadas. Essa descoberta reforça a importância de manter uma rotina de exercícios regulares, não só para o controle de peso, mas também para a proteção contra doenças neurodegenerativas e cardiovasculares. Esses achados indicam que, ao se exercitar, o corpo não apenas melhora fisicamente, mas também gera compostos essenciais para o bem-estar geral, destacando a relação profunda entre atividade física e saúde.
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3: Travis Knight, diretor do novo filme do He-Man, Mestres do Universo, disse que já pensa numa sequência. Ele disse que está pensando numa eventual continuação, aprofundar ainda mais os arcos dos personagens, especialmente o Príncipe Adam. Lembrando que o filme vai estrear nos cinemas no dia 4 de junho.
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Queridas irmãs, queridos irmãos, a paz de Jesus. Aqui é Luzene Bahia e está no ar mais um podcast Café com Espiritismo. Após os seus exemplos, surgiu um diferente homem. Humilde, simples, submisso e forte na sua perenidade espiritual. Joana de Ângeles assim se refere à consequência da vinda de Jesus ao encontro da humanidade. E isso ela faz no capítulo 3, intitulado Jesus e Humanidade, do seu livro Jesus e Atualidade, psicografia do médium Divaldo Pereira Franco. Mas o ser humano ainda é tão belicoso, violento, como poderia ter se tornado humilde, simples, submisso e forte na sua perenidade espiritual? Responde a benfeitora que é porque Jesus é a personagem histórica mais identificada com o homem e com a humanidade. Todo o seu ministério é feito de humanização, erguendo o ser do instinto para a razão e daí para a angelitude. Sem dúvida alguma, após Jesus, a humanidade percebeu muito mais o que é o sentimento do amor, por mais que ainda lhe seja difícil a vivência, pois conviveu com um exemplo do maior dos sentimentos. A humanidade viu Jesus compreender, ser paciente, perdoar, proteger, cuidar, curar. A humanidade viu Jesus amar. Além disso, ele, indiscutivelmente, nos fez mais próximos de Deus. Diz a benfeitora: igualmente, é o homem que mais se identifica com Deus. Nunca se lhe refere como se estivesse distante, ou fosse desconhecido ou temível. Apresenta-o em forma de amor, amável e conhecido, próximo das necessidades humanas, compassivo e amigo. E ensinou-nos também o verdadeiro significado de reino. Referindo-se ao reino, aduz Joana: não o adorna de quimeras, nem o torna pavoroso. Antes, desperta nos corações o anelo de consegui-lo na realidade da transcendência de que se reveste. Nega o mundo sem o mal dizer, abençoando-o nas maravilhosas paisagens nas quais atende a dor, e deixa-se mergulhar em meditações profundas sob o faiscar das estrelas luminíferas do infinito. Jesus na humanidade significa a luz que a aquece e a clareia. Como está a nossa humanidade, nosso mundo íntimo, diante de Jesus? A benfeitora, sobre isso, reflete

0: simplicidade dos convites que ele te endereça até agora e estão no conteúdo das suas mensagens, ainda vivas qual ignoradas. Se não lhe sentiste o calor, rompe o frio da tua indiferença e faze-te um pouco imparcial, sem reações adrede estabelecidas, facultando-lhe penetrar-te o coração e a mente. E concluindo a mensagem, Joana, sempre maternal, nos fala ao coração. Na tua condição humana, necessitas dele, a fim de cresceres, saindo dos teus limites para o infinito do seu amor. Jesus veio ao homem para humanizá-lo, sem dúvida. Cabe-te agora esquecer por momentos das tuas pequenezes e recebê-lo, assim cristificando-te no logro da tua realização plena e total. Necessitamos dele, meus irmãos. Ele é o pão da vida, a luz do mundo, o bom pastor. Ele é a resposta dos céus aos apelos aflitivos da humanidade. Vinculemos o nosso coração ao seu coração para sempre. Assim, jamais teremos fome ou sede. Estaremos saciados no bálsamo do seu amor. Com gratidão imensa no coração, um grande abraço. E até o próximo podcast Café com o Espiritismo.
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2: A cantora búlgara Dara foi a vencedora da edição desse ano do Eurovision. Em primeiro lugar no festival europeu ficou a canção Bangaranga. Foram 516 pontos, sendo 312 do público e 204 dos jurados. A segunda posição ficou para o israelense Noam Betan, Michel, com 343 pontos. Na terceira posição, a Romênia. A cantora Alexandra Capitanescu, com Shock Me, conquistou 296 pontos.
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1: Olá, ouvintes da Rádio Vox FM. Programa o seu dia comigo, meteorologista Kátia Braga. A quinta-feira segue gelada pela manhã, em torno de 4, 5 graus, mas tem um diferencial comparado com o dia anterior. Tem muito mais nebulosidade. O sol pode até aparecer em alguns momentos, mas são as nuvens que serão as protagonistas. Aliás, nuvem e frio, porque o frio continua. E com a nebulosidade, a temperatura não sobe quase nada. 13 graus é a máxima dessa quinta-feira em Nova Bassano e cidades da região. À noite, frio, 4 graus. E quando eu falo as temperaturas aqui, pode ter certeza. O sentimento, a sensação de frio é muito maior. A sexta-feira, 4 a 17 graus, continua um céu com nebulosidade, mas pode aparecer ali o solzinho, mas a nebulosidade também estará presente. Deixa eu já te contar do sábado e domingo, neblina, nevoeiro pela manhã. No sábado tem sol, 7 a 20 graus, o domingo também tem sol, mas tem, pode ter uma garoazinha. Mas amanhã estarei de volta e te trago mais notícias do final de semana. Saudações meteorológicas.
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4: Atenção, você que é proprietário de um MacBook Pro de 16 polegadas de 2019, o MacBook Pro de 13 polegadas lançado em 2020, o Mac Pro de 2019 e o iMac de 2020. Esses computadores não rodarão a nova versão do macOS, a 27, que será apresentada pela Apple em junho. O sistema operacional, a partir de agora, só rodará em computadores com processadores Apple Silicon, ou seja, nada de Intel.
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1: 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Proibida a sua circulação nas vias de trânsito rápido e sobre as calçadas das vias urbanas.
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2: Acabou o empréstimo de Endrick ao Lyon. E no vídeo divulgado nas redes sociais, o jovem brasileiro se despediu com um tom emocionado da equipe e de Paris. Ele, após a Copa, será integrado à equipe do Real Madrid, que terminou a temporada sem títulos.
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0: 6:57.
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2: A carqueja tem ação antidiabética, ajudando a manter a glicemia controlada. Para preparar o chá de carqueja, você vai colocar 10 gramas de carqueja em 500 ml de água fervente e deixar repousar por 10 minutos. Coar e tomar até 3 xícaras por dia.
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3: Atenção, você que é fã de Grey's Anatomy. A ABC vai produzir um spin-off da série, que vai estrear até o ano que vem. Dizem que será um drama sobre uma equipe num centro médico rural no oeste do estado do Texas, nos Estados Unidos.
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0: dia.
1: Atenção você que é usuário do X. As contas gratuitas no serviço terão limite de 50 posts diários. E também haverá um limite para mensagens privadas que poderão ser trocadas. Segundo o X, essas limitações vão aliviar um pouco a pressão a que a plataforma está sujeita.
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0: Confere as primeiras informações do dia. Após a reunião da bancada do Partido Liberal com o senador Flávio Bolsonaro, uma ala da legenda vê a promessa de prestação de contas do filme Dark Horse como um fator decisivo para o apoio ao parlamentar para a presidência da República. Flávio disse à imprensa que pediu à sua equipe jurídica a prestação de contas do valor investido no filme em 30 dias. As declarações ocorrem após reportagens revelarem a negociação entre Flávio e o dono do Banco Master, Daniel Vorcaro, de 134 milhões de reais para a cinebiografia do ex-presidente Jair Bolsonaro. De acordo com matéria, 61 milhões de reais foram repassados. Voltamos em instantes com mais um bloco de notícias.
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0: O tenista espanhol Carlos Alcaraz anunciou que não vai disputar a temporada na grama, incluindo o Wimbledon. Ele está se recuperando de uma lesão no punho. O atual tenista número 2 do mundo já havia desistido de Roland Garros devido a essa lesão. Segundo ele, em suas redes sociais, minha recuperação está indo bem e me sinto muito melhor, mas infelizmente ainda não estou pronto para jogar. Por isso, preciso me retirar da temporada de grama.
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1: De volta com mais informações da sua rádio. O ministro do Supremo Tribunal Federal, Alexandre de Moraes, determinou que o Ministério das Relações Exteriores e o Ministério da Justiça e Segurança Pública adotem as providências necessárias à efetivação da extradição da ex-deputada Carla Zambelli. A decisão foi feita após a Coordenação Geral de Extradição, órgão vinculado ao Ministério da Justiça e Segurança Pública, informar ao Supremo que a Corte de Roma autorizou a extradição, solicitando um envio formalizado e traduzido de informações sobre as condições de prisão da ex-parlamentar. Voltamos em instantes com mais um bloco de notícias.
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3: Olá, aqui é a Luísa, secretária da Futuro Idiomas. E você sabia que o espanhol é o primeiro idioma a ser estudado na Europa e nos Estados Unidos? Europeus e norte-americanos são os que mais buscam o espanhol como segunda língua. Mas o Brasil não fica atrás, já que há uma exigência para que as escolas brasileiras incluam o idioma como disciplina regular. No Rio Grande do Sul, foi aprovada uma lei de oferta obrigatória nas escolas públicas.
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4: Nessa terça-feira, o Arsenal tornou-se campeão inglês após um empate em 1-1 entre Manchester City e Burnevald. O Manchester precisava vencer para continuar matematicamente na disputa. Lembrando que o Arsenal não conquistava um título nacional desde a temporada 2003-2004.
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1: Guilherme Benuto, menos é mais.
2: Matheus Fernandes.

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1: A Panini, editora responsável pelo álbum oficial da Copa do Mundo da FIFA, anunciou que vai atualizar as figurinhas após a convocação da seleção feita por Carlo Ancelotti. Será lançado um pacote de atualização com a troca de atletas que não foram convocados por aqueles que estarão na Copa. Lembrando que o álbum, disponível nas bancas, trouxe 18 brasileiros estampados entre os cromos da seleção, mas alguns desses nomes não estarão no Mundial. Rodrigo, Éder Militão e Estevão, além de João Pedro e o goleiro Bento.
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4: 3:52.
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0: Sensacional.
1: Aninha, muito obrigado.
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3: Alô, Rio, você tá atualizado, hein?

0: Atenção, Rio Estuposo foi um sucesso.
1: Bravo, bravo, bravo, bravo!
2: 4 e 4, Vox 10.

0: Após 6 anos, o popular game Fortnite da Epic voltou à App Store em todo o planeta. Ou seja, usuários de iPhone e iPad podem instalar novamente o game. Segundo Tim Sweeney, CEO da Epic, em suas redes sociais, Fortnite está de volta à App Store numa altura em que nos encaminhamos para a batalha final entre a Epic e a Apple nos tribunais.
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3: Ah, não. É só.

0: Henrique. Que prazer poder participar dessa DVD.
1: 4:28.
0: Maravilhoso, desse
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informações da sua rádio. O ministro do Supremo Tribunal Federal, Luiz Fux, abriu divergências de Gilmar Mendes em julgamento que discute os limites do foro privilegiado para autoridades. A corte analisa no plenário virtual até próxima sexta-feira recursos da Procuradoria-Geral da República sobre decisão que ampliou o alcance da prerrogativa. A Procuradoria-Geral da República apresentou embargos de declaração para que o Supremo explique pontos de tese firmada em março do ano passado. Na ocasião, prevaleceu o entendimento do relator Gilmar de que o foro por prerrogativa de função permanece válido mesmo após a autoridade deixar o cargo.

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1: Olá, ouvintes da Rádio Vox FM. Programa o seu dia comigo, meteorologista Kátia Braga. A quinta-feira segue gelada pela manhã, em torno de 4, 5 graus, mas tem um diferencial comparado com o dia anterior. Tem muito mais nebulosidade. O sol pode até aparecer em alguns momentos, mas são as nuvens que serão as protagonistas. Aliás, nuvem e frio, porque o frio continua. E com a nebulosidade, a temperatura não sobe quase nada. 13 graus é a máxima dessa quinta-feira em Nova Bassano e cidades da região. À noite, frio, 4 graus. E quando eu falo as temperaturas aqui, pode ter certeza. O sentimento, a sensação de frio é muito maior. A sexta-feira, 4 a 17 graus, continua um céu com nebulosidade, mas pode aparecer ali um solzinho, mas a nebulosidade também estará presente. Deixa eu já te contar do sábado e domingo, neblina, nevoeiro pela manhã. No sábado tem sol, 7 a 20 graus, o domingo também tem sol, mas tem, pode ter uma garoazinha. Mas amanhã estarei de volta e te trago mais notícias do final de semana. Saudações meteorológicas.
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5: Durante seu evento anual para desenvolvedores, a Google apresentou seus primeiros óculos inteligentes, desenvolvidos em parceria com a Qualcomm e Samsung, e serão duas versões: Audio Glasses, que vai se comunicar com o usuário por áudio, e o Display Glasses, que vai exibir informações em realidade aumentada nas lentes dos óculos. Segundo a Google, o objetivo em lançar esses produtos é que o usuário não vai precisar mais colocar as mãos nos bolsos para verificar informações. O óculos, que se comunica apenas por áudio, será lançado até o final desse ano, mas o preço ainda não foi definido. O óculos com display ainda não tem previsão de lançamento.
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5: 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Atenção, você que é fã de Anitta. A cantora brasileira vai lançar nessa quinta-feira uma das músicas oficiais da Copa do Mundo, Goals, que terá participação de Rima e Lisa. E mais, Anitta anunciou que também vai participar da cerimônia de abertura em Los Angeles no dia 12 de junho.
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0: obrigado, gente.
1: Obrigado, meninos. Sucesso pra vocês. Jorge
0: Henrique. Que orgulho que a gente tem. Sucesso, meninos.
2: Obrigado, Bruno.
3: Parabéns. 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

0: Obrigado, meus irmãos. Tio Chico, tio Gildo, uma salva de palma. Saúde, muito gaitaço para nós pelo Brasil.
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0: Olá, aqui é a Larissa Chaves e está no ar mais um episódio do podcast Café com Espiritismo. Hoje, queridos amigos, eu passo aqui para falar com vocês sobre um tema muito necessário. Necessário não só para vocês, para todos nós, para aquela que vos fala também. A indulgência. E eu trouxe aqui um pequeno trecho do capítulo 10 do Evangelho segundo o Espiritismo. Bem-aventurados os que são misericordiosos. A indulgência, item 16. Então vamos escutar com atenção, permitindo que não só o nosso raciocínio receba essas palavras do Espírito José de 1863, mas que especialmente os nossos corações estejam receptivos. Espíritas, queremos falar-vos hoje da indulgência, sentimento doce e fraternal que todo homem deve alimentar para com seus irmãos, mas do qual bem poucos fazem uso. A indulgência não vê os defeitos de outrem, ou se os vê, evita falar deles, divulgá-los. Ao contrário, oculta-os, a fim de que se não tornem conhecidos, senão deles unicamente. E se a malevolência os descobre, tem sempre pronta uma excusa para eles, excusa plausível, séria, não das que, com a aparência de atenuar a falta, mas a evidenciam com pérfida intenção. A indulgência jamais se ocupa com os maus atos de outrem, a menos que seja para prestar um serviço, mas mesmo neste caso, tenho cuidado de os atenuar, tanto quanto possível. Não faz observações chocantes, não tem nos lábios censuras, apenas conselhos, e as mais das vezes velados. Quando criticais, que consequência se há de tirar das vossas palavras? Há de que não tereis feito o que reprovais, visto que estais a censurar? Que valeis mais do que o culpado? Ó homens, quando será que julgareis os vossos próprios corações, os vossos próprios pensamentos, os vossos próprios atos, sem vos ocupardes com o que fazem vossos irmãos? Quando só tereis olhares severos sobre vós mesmos? Sede, pois, severos para convosco, indulgentes para com os outros. Lembrai-vos daquele que julga, em última instância, que vê os pensamentos íntimos de cada coração e que, por conseguinte, desculpa muitas vezes as faltas que censurais, ou condena o que relevais, porque conhece o móvel de todos os atos. Lembrai-vos de que vós, que clamais em altas vozes, anátema, tereis, quiçá, cometido faltas mais graves. Sede indulgentes, meus amigos, porquanto a indulgência atrai, acalma, ergue, ao passo que o rigor desanima, afasta e irrita. Meus amigos, que palavras tão assertivas, tão necessárias do Espírito José nessa passagem do Evangelho segundo o Espiritismo. Quanto eu mesma necessitava dessas palavras, porque nós sabemos, não é uma novidade, não se trata de algo que nenhum de nós já tenha escutado, ainda não tivesse escutado. Sabemos que precisamos da indulgência, necessitamos que o outro seja indulgente para conosco, porque somos imperfeitos e logo necessitamos também ser indulgentes com os outros, mas na prática é tão mais desafiador. Na prática, ainda acredito eu, muitos de nós caímos, derrapamos nessa casca de banana. Eu me recordo de um comentário de um palestrante durante um congresso espírita, e ele, com muita graça, dizia assim: espírita não fala mal do seu companheiro de casa espírita, mas ele faz uma pequena observação, pensando sempre no bem do seu companheiro. Então, é muito comum que comecemos assim, algo do tipo: olha, não quero falar mal de fulano ou de beltrano, é só uma observação para o bem dele, mas eu ando tão preocupado com as suas companhias espirituais, tão preocupado com isso e com aquilo, e lá vamos nós, sem perceber, começando a ser maledicentes e a tecer comentários, às vezes, com pessoas que nem têm nada a ver com a situação, que nada poderão contribuir ou que colocarão até mais lenha nessa fogueira dessas observações que logo derraparão em críticas mordazes. Tenhamos atenção, meus amigos, uns para com os outros, nesses dias tão desafiadores. Em tantos cenários do mundo, temos sido pouco indulgentes. Nos perguntemos agora mesmo: como anda a nossa indulgência no seio familiar? Como anda a nossa indulgência no trabalho profissional, diante dos diferentes de nós? Como anda a nossa indulgência, mesmo no cadinho espírita, no nosso movimento, diante daquilo que nós discordamos, diante daqueles com os quais temos mais dificuldades? Será que temos sido indulgentes? Ou será que pegamos o nosso banquinho do orgulho e desfilamos vários comentários pouquíssimo caridosos diante daquilo que nós não compreendemos, ou se compreendemos, discordamos em absoluto? Um grande abraço a todos, cheio de saudade, e até o próximo podcast Café com Espiritismo.
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2: 6:20, bom dia, uma ótima manhã de quinta-feira, 21 de maio, 6 graus é a temperatura nesta manhã. Mas esse termômetro aqui tá bem alto, né? Porque eu passei por um termômetro, né, de rua, tava 2 graus, então os lugares 3. Eu acredito que a temperatura tá um pouquinho mais baixa do que aqui, hein? 3, 4 graus, mas enfim, temperatura baixa também nessa manhã de quinta-feira. E então é importante você, ao sair de casa, sempre se agasalhar bem, se proteger, né, para você não se pegar surpreso aí na rua. Destaques também: o Grêmio vence Palestina e decidirá primeiro lugar do grupo F da Sul-Americana na Arena. Rio Grande do Sul tem mínima negativa pelo terceiro dia consecutivo também. Destaque para a Polícia Federal, que rejeita a proposta de delação premiada de Daniel Vorcaro. Também ministro do Supremo Flávio Dino dá 48 horas para a Câmara dos Deputados explicar a viagem do deputado federal Mário Frias ao exterior. Dólar recua e bolsa brasileira dispara com trégua nas tensões no Oriente Médio. São essas as informações desta manhã. Logo mais tem giro de notícias, giro internacional e outros destaques também aqui na Vox.
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13: 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Destaques de hoje, o mercado brasileiro de soja registrou uma sessão de pouca movimentação no último dia, marcado por comercialização lenta e baixa participação dos agentes. Segundo o analista das safras de mercado, a combinação entre a queda dos contratos futuros em Chicago e a desvalorização do dólar pressionou os preços do mercado físico e nacional. Os prêmios chegaram a apresentar alguma melhora ao longo do dia, mas não conseguiram compensar as perdas observadas em principais indicadores. No cenário internacional, os contratos futuros de soja encerraram o pregão em baixa na Bolsa de Chicago. O mercado segue assimilando os impactos do acordo anunciado entre Estados Unidos e China para a compra de produtos agrícolas norte-americanos. E outro fator também que pressionou as cotações foi a forte queda do petróleo no mercado internacional. Destaque para o preço da urreia, que recuou pelo quarto mês consecutivo nos portos brasileiros, acumulando queda de 14% nas últimas quatro semanas, com cotações chegando a níveis mais baixos do que apresentado quando iniciou-se a guerra. Ainda assim, segundo a análise da inteligência de mercado, as cotações seguem 43% acima dos patamares registrados antes do início do conflito do Oriente Médio. Destaque para o fenômeno El Niño do segundo semestre, que vai impactar na região sul, especialmente as culturas de inverno. A previsão do aumento no volume de chuva durante os próximos meses reforça a necessidade de planejamento técnico para reduzir os riscos na lavoura de inverno e também ao início das instalações das lavouras de verão, segundo informações, né, já apresentadas. Cotações de hoje: soja 118,50 e o milho R$ 60.
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1: Vox FM 24 para as 7.
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3: Olá, este é o Giro de Notícias. Eu sou Alan Barbosa e você acompanha os destaques do momento. O ministro do Supremo Tribunal Federal, Flávio Dino, estipulou prazo de 48 horas para a Câmara dos Deputados explicar a viagem do deputado Mário Frias, do PL de São Paulo, ao exterior. O ministro pede esclarecimento sobre a missão oficial e os gastos do parlamentar na viagem. Há mais de um mês, oficial de justiça tenta intimar Mário Frias para explicar repasse de emendas à ONG. Um executivo chileno foi demitido da empresa em que trabalha após ser preso no Brasil por declarações homofóbicas e racistas contra um comissário de bordo da Latam. A defesa de Germán Andrés Naranjo Maldini disse que o executivo tem problemas psiquiátricos há mais de 13 anos. O caso aconteceu em um voo com destino a Frankfurt, na Alemanha. As agressões foram proferidas quando Maldini tentou abrir a porta do avião e ser contido pela tripulação. 9 em cada 10 moradores de comunidades do Rio reprovam operações policiais com confronto armado, nos moldes das que vêm sendo realizadas nos últimos anos na capital fluminense. Os dados são de uma pesquisa inédita realizada por 6 organizações da sociedade civil que ouviu moradores de 4 comunidades sobre essas operações. Um médico australiano de 56 anos foi condenado por publicar fotos de pacientes em um livro. Anestesista Lachlan Hattier fez os registros durante procedimentos hospitalares. Nas fotos, o médico fazia comentários humilhantes, insensíveis e desrespeitosos, de acordo com a condenação. Lachlan terá de pagar multa de $30 mil, valor em torno de R$100 mil. A ONG Instituto Conhecer Brasil, da empresária Karine da Gama, apresentou mais de R$16 milhões em notas irregulares para justificar despesas de um contrato de Wi-Fi com a Prefeitura de São Paulo. O levantamento é do portal de notícias G1. Karina também é proprietária da produtora do filme sobre o ex-presidente Jair Bolsonaro. O meia-atacante Neymar não deve atuar pelo Santos até a apresentação para a seleção brasileira no dia 27. segundo o Departamento

0: médico do clube. O jogador sofreu uma pequena lesão na panturrilha durante o jogo em que o Santos foi derrotado pelo Coritiba por 3-0. Neymar deve ficar por até 10 dias em tratamento. O Giro de Notícias é uma produção da Agência Rádio Web. 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
4: Bom dia. A mensagem do dia de hoje é retirada do livro Preceitos de Luz, que nos diz que diariamente ao acordar, sinta tanto amor por si mesmo e por Deus, a ponto de sentir-se totalmente poderoso, absolutamente amado e abençoado. Isso fará com que você se sinta completo e em conexão com Deus. Assim, você estará tão repleto de amor que poderá transbordar esse amor aos outros, mesmo que eles não estejam nessa mesma sintonia. Pois a sua vida acontece a partir de você. Não pergunte como começar. Comece e depois pergunte como posso melhorar ainda mais. O sentido da vida é encontrar o seu dom. O propósito da vida é compartilhá-lo. Mentalize assim: eu sou um ímã de energia positiva e hoje escolho ser feliz e espalhar.

0: dar alegria e amor a todos ao meu redor. Minhas ações são guiadas pelo amor e tudo de bom está vindo em minha direção. Gratidão por tudo isso. Que Deus abençoe o seu dia. Bom dia, muito.
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3: Olá, ouvintes da Rádio Vox FM. Programa o seu dia comigo, meteorologista Kátia Braga. A quinta-feira segue gelada pela manhã, em torno de 4, 5 graus, mas tem um diferencial comparado com o dia anterior. Tem muito mais nebulosidade. O sol pode até aparecer em alguns momentos, mas são as nuvens que serão as protagonistas. Aliás, nuvem e frio, porque o frio continua. E com a nebulosidade, a temperatura não sobe quase nada. 13 graus é a máxima dessa quinta-feira em Nova Bassano e cidades da região. À noite, frio, 4 graus. E quando eu falo as temperaturas aqui, pode ter certeza. O sentimento, a sensação de frio é muito maior. A sexta-feira, 4 a 17 graus, continua um céu com nebulosidade, mas pode aparecer ali o solzinho, mas a nebulosidade também estará presente. Deixa eu já te contar do sábado e domingo, neblina, nevoeiro pela manhã. No sábado tem sol, 7 a 20 graus, o domingo também tem sol, mas tem, pode ter uma garoazinha. Mas amanhã estarei de volta e te trago mais notícias do final de semana. Saudações meteorológicas.
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4: Resultados dos jogos que foram sorteados ontem à noite. Loto Fácil, concurso 3.690, números sorteados 2, 5, 6, 7, 8, 9, 12, 15, 18, 19, 20, 21, 22, 24 e 25. Teve dois ganhadores, 2 milhões estimativa de prêmio para o próximo concurso. Também ontem à noite teve o sorteio da dupla cena, concurso 2959, primeiro sorteio acumulou números 2, 14, 15, 16, 27, 39, segundo sorteio número 7, 17, 19, 35, 39, 42, 1 milhão e 300 mil é estimativa de prêmio para o próximo concurso. Lotomania, concurso 2926, que acumulou números sorteados 1, 2, 9, 11, 19, 27, 35, 43, 50, 61, 64, 65, 69, 72, 74, 75, 82, 89, 91 e 93. 8 milhões é estimativa de prêmio para o próximo concurso. Mais milionária, concurso 356, que acumulou números sorteados 1, 5, 9, 22, 25 e 28. Trevos 1 e 2. 43 milhões e meio, estimativa de prêmio para o próximo concurso. Também teve Quina, concurso 7.030.

0: Números sorteados: 16, 19, 24, 50, 55. Teve um ganhador, 600 mil. É estimativo de prêmio para o próximo concurso. Super 7, concurso 849. Números sorteados: 9, 3, 4, 5, 2, 7, 5, 650 mil. É estimativo de prêmio para o próximo concurso. E hoje à noite, 21 horas, tem o sorteio dos seguintes jogos: Dia da Sorte, Loto Fácil, Mega Sena, Quina e também Time Mania. Agora 7:17, bom dia, uma ótima quinta-feira, 5 graus é a temperatura.
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0: Turno de máquina CNC. 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
2: A Emater de Nova Bassano está com a campanha de mudas frutíferas aberta para pedidos. Uma oportunidade para quem deseja investir em mais saúde, valorizar a propriedade e aumentar a opção de produção e venda. Faça seu pedido no escritório da Emater ou entre em contato pelo WhatsApp 999-125980. Pedidos até 12 de junho. Participe do grupo de estimulação cognitiva, que é todas as sextas-feiras. Então, amanhã, a 1h15 e 14h45. Todas as sextas, então, esse grupo de estimulação cognitiva no CASME, ao lado do posto de saúde central. Relembrando aos jovens que completam 18 anos em 2026 para o período de alistamento, até 30 de junho, no site www.alistamento.eb.mil.br. Também, o destaque fica para a vaga de emprego em Nova Araçá, na Granito Expor.com, que tem vaga para operador de máquina CNC, salário compatível com a função, turno manhã e tarde. E se você tem interesse, deixe o seu currículo no 999-787985. E também tem vaga na Bassano Tintas para vendedor. Então, 996-238769, o WhatsApp. E o Clube RF Esportes tem aulas de escolinha de futebol e pádio, segunda, quarta, quinta. Segunda, terça, quarta e quinta. Então são 4 dias. Segunda, terça, quarta e quinta. Se quer saber mais informações, no 999-35-2069.
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0: Nós vamos conversar nessa manhã com a Milena Garda, que é consultora financeira. Milena, bom dia, bem-vinda.
1: Bom dia, Marcos. Bom dia a todos os ouvintes. Que bom novamente estar aqui, né, Marcos, para a gente falar sobre dinheiro e o quanto ele impacta na nossa vida.
0: Com certeza. Eu até coloquei aqui como tema da nossa conversa hoje, Milena, fórmula para riqueza e redes sociais. Daí poderá até haver o questionamento do porquê da fórmula. Eu gostaria que você falasse um pouquinho pela tua experiência, pelo teu trabalho, que você também está na rede social. E aqui é importante fazer um parênteses. Não estamos dizendo que a rede social ela não é boa, ela é muito positiva. Uhum. Mas ela é uma ferramenta. E toda ferramenta ela é neutra, né? Quem dá o significado é quem a utiliza. O quanto que às vezes, e também chamar atenção para o que a gente consome nas redes sociais, porque como um alimento, ele pode nos fazer bem ou mal.
1: Com certeza.
0: E o que ocorre quando a gente talvez consome alguns conteúdos, agora falando propriamente dito da questão, que são muitos os conteúdos, mas aqui direcionando para o financeiro, pode às vezes atrapalhar tomadas de decisões ou até mesmo influenciar a pessoa a tomar decisões talvez não tão precisas quanto ao seu dinheiro.
1: Marcos e ouvintes, né? Eu acho que assim, a rede social é um mecanismo muito bom, eu acho, né? Só que a gente tem que discernir o que é dentro da minha realidade e o que não é dentro da minha realidade. Porque hoje é fácil a gente ver muitos influenciadores, pessoal, falando de uma fórmula mágica para ganhar dinheiro, para ter sucesso. Só que como a gente só vê resultado e a gente não vê processo, a gente acredita que somente fazendo aquilo é que vai ter sucesso. Vamos pegar um exemplo, né, Marcos? A gente fala muito influenciadores, que tem que comprar consórcio, às vezes. Consórcio é um produto perfeito, gente, para quem quer investir. Mas tu tem que saber do produto. Tu tem que entender o produto que você tá comprando. Você tem que entender que é um produto que é a longo prazo, né, vai te dar um retorno. Que você vai precisar desembolsar um capital todo mês para lá na frente ter o teu retorno. Só que você tá preparado financeiramente para isso? Às vezes a pessoa dá um peitaço, toma a decisão, não, porque eu vou ficar rico dessa forma, porque o influenciador XY falou que isso é riqueza, então eu vou focar nisso. Mas eu tenho que entender se isso tá dentro da minha realidade ou não. Porque se eu não tenho uma organização financeira e eu querer me endividar não, né? Eu querer tomar um poder de todo mês, ter uma parcelinha para um consórcio ou para um outro tipo de investimento, eu tenho que caber dentro da minha realidade. Porque senão o que vai acontecer? Eu vou daqui a pouco, um mês, dois meses, três meses, seis meses. Consigo pagar, mas depois não consigo mais. E aí o que acontece? Vou lá, cancelo o processo, perco o dinheiro e a tomada de decisão é errada novamente.
0: Ótimo, Milena, muito importante isso. Inclusive, tem alguns, tem várias abordagens às vezes, e hoje é como as pessoas consomem conteúdos curtos, e isso é a realidade, é um fato. Às vezes a pessoa, dentro de um podcast, por exemplo, se nós pegarmos aqui essa fala, se pegar só esse momento que você falou, talvez a gente diga, então quer dizer que não é bom o consórcio. Não, é maravilhoso. Eu tenho consórcio, então é um produto muito bom e tenho ótimas experiências.

0: mas tem que pegar o contexto. Então, às vezes, são soltadas algumas frases e as pessoas, elas talvez pegam por base. Como, por exemplo, você tem que fazer dívidas para crescer. Fala um pouquinho sobre isso também, Milene.
1: Isso, Marcos. As pessoas gostam só, eu digo assim, 30 segundos, às vezes as pessoas nem escutam os 30, né? Uhum. Que tá no vídeo. Mas eu digo assim, isso daí não fala a realidade que a gente tem que ter na nossa vida. A gente precisa tomar decisão, gente. Uhum. Se a gente quer fazer um investimento, se a gente quer tomar, eu digo assim, posse de, sei lá, eu quero abrir um negócio, quero fazer um investimento num consórcio, eu tenho que dizer não para alguma coisa para dizer sim para isso.
0: Exato.
1: Mas eu tenho que tomar essa decisão consciente, sabendo que o meu financeiro vai ter que aportar um capital mensal, né, com uma parcela, com um valor, para quê? Para que isso funcione. Mas eu vou ter que dizer muito não para algumas coisas. E o problema das pessoas é isso. Escutou um timezinho, acha que aquilo lá, aquele insight é o que vai fazer ela ganhar muito dinheiro. E aí vai em busca, mas não tem conhecimento. E acaba se afundando daqui a pouco numa dívida financeira. Dívidas financeiras, eu digo assim, existe a dívida boa e a dívida ruim, né, Marcos?
0: Exato.
1: A dívida que a gente pega, que eu digo assim, tu vai lá no banco e faz um aporte para um capital de giro do teu negócio, para você fazer um investimento, uma construção, uma ampliação. A gente tá fazendo o quê? A gente vai botar dinheiro numa coisa que vai dar retorno. Agora, se eu pegar uma conta pra lá botar num carro novo que eu quero, só pra ter um carro um pouquinho melhor, perfeito. Se esse carro vai me trazer um resultado, ou se o meu é suficiente, fica com o seu. Porque daqui a pouco isso é uma dívida financeira que tu vai ter, que tu não vai conseguir daqui a pouco, né, pagar. E aí você vai ficar assim, ah, tenho capital, tenho lá o bem, mas aí eu tô quebrado financeiramente. E esse que é o problema das pessoas, elas tomam as decisões muito no insight, não porque para ter sucesso na vida eu tenho que mostrar para as pessoas esse sucesso.
0: É.
1: Ah, eu quero comprar alguma coisa para mostrar que eu tô tendo sucesso. Mas isso tu vai descapitalizar. Então tu tem que saber se isso tá dentro da sua realidade ou não.
0: E o quanto que é importante esse processo do autoconhecimento, porque se nós olharmos, talvez a pessoa diga, mas estamos falando de riqueza e de autoconhecimento. Só que a tomada de decisão se dá pela realidade da pessoa e pelo estado emocional também de que a pessoa está. O quanto que às vezes talvez esse momento de vulnerabilidade, às vezes de tristeza ou de uma autoconfiança em excesso pode atrapalhar.
1: Isso, né, Marcos? Eu digo assim, hoje também tem muito aqueles posts, né, que a gente pega assim, ah, que tu tem que ser auto se desenvolver, né? Ah, tu tem que ser auto motivacionar. Eu acho que a motivação, ela é importante, mas ela não pode ser o combustível. Porque se a gente, toda hora, a gente tem que ter um excesso de automotivação, isso quer dizer o quê? Que eu não sei o meu propósito de vida. O que que vai conduzir você? Quando você tem uma consciência, tudo tem que estar alinhado. A gente tem que estar corpo, alma, espírito, para financeiramente a gente estar bem. Então, se a gente tomar uma decisão pela emoção que está, porque tem dias, né, Marcos? E todos os ouvintes, a gente não está bem, né? Tem dias que a gente está estressado, tem dias que a gente está no baixo astral e que a gente acha que consumindo alguma coisa vai melhorar. Mas eu acho que assim, gente, se a gente não está bem financeiramente, se a gente não está bem mentalmente, que a gente sabe que existe um processo, a gente tem que buscar ajuda. Eu digo assim, a gente precisa buscar ajuda, porque às vezes sozinho a gente não consegue.
0: Excelente. E nesse caminho, Milene, o quanto que o trabalho que você desempenha, o que você já vem fazendo também, é importante justamente nessa tomada de decisão, porque às vezes, talvez uma decisão para aquele momento ela não é tão adequada, ou ela até necessária, que é o fazer de repente um investimento, um empréstimo. Tudo vai depender do momento, mas de uma análise profissional, de alguém isento àquela situação. Quanto que esse trabalho, e também o quanto que você já viu de resultados positivos de quem buscou essa ajuda financeira, essa ajuda profissional financeira?
1: Eu acho que assim, gente, a consultoria é um alicerce para a gente atingir um objetivo mais rápido e sair de um caos financeiro. Então, quando a gente entra no processo de consultoria, a gente abre, eu digo assim, a parte toda financeira, mas a gente mexe muito com o emocional da pessoa. Porque eu preciso entender as crenças que você tem também relacionadas ao dinheiro, que devem estar te influenciando para tu tomar as decisões que tu toma hoje. Então, a primeira coisa, a gente trabalha a questão da tua mentalidade para depois entrar em números. Porque os números estão refletindo o que você está fazendo, eu digo assim, mentalmente está tomando as decisões. Então, os teus números refletem o que você faz na tomada inconsciente que tu tem. Então, a gente precisa olhar para as crenças, estudar esse processo para depois entrar na organização financeira. E com essa ajuda, você consegue, eu digo assim, livrar-se de algumas coisas que estão pesadas no caminho para ter o sucesso financeiro.
0: Já que falamos de redes sociais e ela é positiva da forma que nós utilizamos, você inclusive utiliza ela para disseminar essas informações, quem quer acompanhar, mas também para quem gostaria de conhecer um pouquinho mais.

0: mais e iniciar um processo justamente nessa caminhada. Fala um pouquinho sobre esse trabalho e como as pessoas fazem para entrar em contato contigo.
1: Pessoal, então, se vocês querem me achar nas redes sociais, é @milenagarda, tem lá meu Instagram, tem muito conteúdo, mas eu digo assim, conteúdo que não só mostra resultado, que existe processos. Porque eu digo assim, o problema quando a gente mostra resultado, a pessoa acha que não existe um processo por trás. E é mentira, né, gente? A gente tem que olhar para aquilo e dizer, não, isso existe um processo por trás. E eu tenho que estar 100% dedicado para esse processo tomar forma. Então, assim, me achem nas redes sociais, me localizem lá, tem muito conteúdo, tem meu WhatsApp lá também, para vocês quiserem tirar alguma dúvida referente ao meu processo de consultoria, e eu fico à disposição para ajudar você nesse processo.
0: Obrigado, Milena. Até a próxima. Inclusive, nós vamos deixar disponível nas nossas redes sociais e lá o perfil da Milena também. Nós vamos marcar. Então, se você ainda não segue, vai estar marcado lá no post, do ladinho, né, do lado da Vox. Então, você pode também estar acessando, seguindo e justamente buscando informações, buscando conhecimento, buscando se informar também, que é bem importante. Agora, 6 minutinhos faltando para as 8. Bom dia.
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1: Olá, ouvintes da Rádio Vox FM. Programa o seu dia comigo, meteorologista Kátia Braga. A quinta-feira segue gelada pela manhã, em torno de 4, 5 graus, mas tem um diferencial comparado com o dia anterior. Tem muito mais nebulosidade. O sol pode até aparecer em alguns momentos, mas são as nuvens que serão as protagonistas. Aliás, nuvem e frio, porque o frio continua. E com a nebulosidade, temperatura não sobe quase nada. 13 graus é a máxima dessa quinta-feira em Nova Bassano e cidades da região. À noite, frio, 4 graus. E quando eu falo as temperaturas aqui, pode ter certeza. O sentimento, a sensação de frio é muito maior. A sexta-feira, 4 a 17 graus, continua um céu com nebulosidade, mas pode aparecer ali o solzinho, mas a nebulosidade também estará presente. Deixa eu já te contar do sábado e domingo, neblina, nevoeiro pela manhã. No sábado tem sol, 7 a 20 graus, o domingo também tem sol, mas tem, pode ter uma garoazinha. Mas amanhã estarei de volta e te trago mais notícias do final de semana. Saudações meteorológicas.
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6: Quinta-feira, 21 de maio de 2026. Este é o Giro de Notícias. Eu sou Norberto Notari e você acompanha os destaques do momento. A influenciadora e advogada Deolane Bezerra foi presa na manhã de hoje após investigações que apontam ligação entre ela e o primeiro comando da capital. A Operação Venix foi deflagrada pela Polícia Civil de São Paulo e pelo Ministério Público. A ação tem vários mandados de prisão e busca e mira a família de Marcos Herbas Camacho, o Marcola, líder da facção. A empresa IP orientou que os consumidores guardem os itens da marca com lote de final 1 adequadamente, não os utilizem e nem os descartem até as novas orientações da Agência Nacional de Vigilância Sanitária. A recomendação está em um novo comunicado destinado a quem tem em casa os produtos. A Anvisa suspendeu o lote e a produção após constatar irregularidades. A Polícia Federal rejeitou o pedido de delação do ex-banqueiro Daniel Vorcaro. O ex-dono do banco Master está preso desde o dia 4 de março por fraudes financeiras e as negociações seguem com a Procuradoria-Geral da República. A Polícia Federal entendeu que a proposta de colaboração não trazia novidades. Ministro do Supremo Tribunal Federal, Flávio Dino, estipulou prazo de 48 horas para a Câmara dos Deputados explicar a viagem do deputado Mário Frias, do PL de São Paulo, ao exterior. Ministro pede esclarecimentos sobre a missão oficial e os gastos do parlamentar na viagem. Há mais de um mês, o oficial de justiça tenta intimar Mário Frias para explicar o repasse de emendas a ONGs. A SpaceX, empresa de foguetes do milionário Elon Musk, deve realizar hoje o 12º voo da Starship, considerada a maior nave espacial do mundo. A decolagem, que será sem tripulação, acontecerá na Starbase, no estado do Texas. Palmeiras perdeu em casa para o Cerro Porteño por 1-0 e perdeu a oportunidade também de garantir vaga na próxima fase da Libertadores até agora. O Flamengo venceu o Estudiantes em casa por 1-0 e já está nas oitavas. Pela Sul-Americana, o Santos empatou em casa contra o San Lorenzo por 2-2 e permanece sem vencer no torneio. O Botafogo venceu fora o Independiente Petroleiro por 3-0, o Vasco perdeu para o Olímpia no Paraguai por 3-1 e o Grêmio passou pelo Palestino 2-0. O Giro de Notícias é uma produção da Agência Rádio Web. Produção e apresentação, Norberto Notari. Trabalhos técnicos, Mário Melo.

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7: Paris, 21 de maio de 2026. Essas são as principais notícias desta quinta-feira. O chefe das Forças Armadas do Paquistão, Asim Munir, é esperado hoje em Teherã, no âmbito dos esforços para alcançar um acordo de paz com os Estados Unidos. Já a China anunciou nessa manhã que receberá a visita do primeiro-ministro do Paquistão, Shehbaz Sharif, de sábado até terça. Pequim afirma que vai cooperar com o Paquistão e com o restante da comunidade internacional para restaurar a paz no Oriente Médio. Na véspera, o presidente americano Donald Trump declarou que está disposto a esperar alguns dias para obter, segundo ele, uma boa resposta da parte do regime iraniano. Mas, diante de jornalistas, o líder republicano voltou a evocar a possibilidade de novos ataques. Alguns membros da flotilha humanitária para Gaza, interceptada na terça pela Marinha de Israel, começaram a ser libertados nesta manhã, após a comoção internacional com a divulgação de um vídeo pelo ministro israelense da Segurança Nacional, Itamar Ben-Gvir, em que os militantes aparecem ajoelhados e com as mãos amarradas no porto de Ashdod. O embaixador de Israel na França, Joshua Zarka, garantiu que todos os ativistas serão repatriados. A Polônia anunciou que vai convocar o embaixador israelense em Varsóvia para exigir desculpas. Na véspera, Alemanha, Espanha, Itália, Irlanda, Turquia e Indonésia também protestaram contra o tratamento dado aos militantes da flotilha. Em uma carta enviada aos dirigentes da União Europeia, o chanceler alemão Friedrich Merz sugeriu hoje associar a Ucrânia ao bloco na espera pela adesão do país. Berlim propõe conceder a Kiev um status de membro associado antes de uma adesão completa. A Ucrânia obteve em dezembro de 2023 o status de candidato oficial a ingressar na União Europeia, mas as negociações de adesão emperraram desde então devido aos vetos da Hungria, dirigida até recentemente pelo primeiro-ministro Viktor Orbán. O presidente ucraniano Volodymyr Zelensky reivindica uma adesão plena à União Europeia até 2027. A China declarou nessa quinta ser contrária ao que classificou de uso abusivo de meios judiciais após o indiciamento na véspera do ex-presidente cubano Raul Castro pelos Estados Unidos. Castro é acusado de envolvimento em um ataque visando aviões civis pilotados por opositores em 1996, época em que era ministro da Defesa. Rádio França Internacional, em parceria com a agência Rádio Web, de Paris, Daniela Franco.

0: 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Destaques de hoje, o mercado brasileiro de soja registrou uma sessão de pouca movimentação no último dia, marcado por comercialização lenta e baixa participação dos agentes. Segundo o analista das safras de mercado, a combinação entre a queda dos contratos futuros em Chicago e a desvalorização do dólar pressionou os preços do mercado físico e nacional. Os prêmios chegaram a apresentar alguma melhora ao longo do dia, mas não conseguiram compensar as perdas observadas em principais indicadores. No cenário internacional, os contratos futuros de soja encerraram o pregão em baixa na Bolsa de Chicago. O mercado segue assimilando os impactos do acordo anunciado entre Estados Unidos e China para a compra de produtos agrícolas norte-americanos. E outro fator também que pressionou as cotações foi a forte queda do petróleo no mercado internacional. Destaque para o preço da urreia, que recuou pelo quarto mês consecutivo nos portos brasileiros, acumulando queda de 14% nas últimas quatro semanas, com cotações chegando a níveis mais baixos do que apresentado quando iniciou-se a guerra. Ainda assim, segundo a análise da inteligência de mercado, as cotações seguem 43% acima dos patamares registrados antes do início do conflito do Oriente Médio. Destaque para o fenômeno El Niño do segundo semestre, que vai impactar na região sul, especialmente as culturas de inverno. A previsão do aumento no volume de chuva durante os próximos meses reforça a necessidade de planejamento técnico para reduzir os riscos na lavoura de inverno e também ao início das instalações das lavouras de verão, segundo informações, né, já apresentadas. Cotações de hoje: soja 118,50 e o milho R$ 60.
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2: 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Os aniversariantes desta quinta-feira, 21/5, Cláudia Felipe Dallagnol, Emily Zalza, Ivete Zanon Lovato, Samuel José Boakovski, Volmair Enio Trevisan, ou melhor, Volmar Enio Trevisan. A todos, parabéns, felicidades, muitos anos de vida, um grande abraço e um feliz aniversário. 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
11: Passe limão nas partes das dobras onde tem aquelas manchas escuras de atrito em pele com pele para retirá-las. Cuidado, se sua pele for fina demais, pode ocorrer erupções.
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0: Jonathan Frederico! Olhando o Rolf!
1: Que honra, cara, que honra!
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7: Olá, aqui é a Luísa, secretária da Futura Idiomas, e trago algumas curiosidades sobre a Espanha. La Mercè é o festival anual da cidade de Barcelona, na Catalunha, Espanha. É feriado oficial da cidade desde 1871, quando o governo local organizou pela primeira vez um programa de atividades especiais para observar a festa católica romana de Nossa Senhora da Misericórdia. Cerca de 8% do vocabulário espanhol tem origem árabe, devido à ocupação muçulmana na Península Ibérica por volta de 800 anos. A letra N é uma das características mais distintivas do espanhol e não existem em muitas outras línguas. Ela representa um som específico que é único para o idioma. O espanhol é a língua oficial em 21 países e é uma das línguas oficiais da ONU e da União Europeia.
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2: Olá, ouvintes da Rádio Vox FM. Programa o seu dia comigo, meteorologista Kátia Braga. A quinta-feira segue gelada pela manhã, em torno de 4, 5 graus, mas tem um diferencial comparado com o dia anterior. Tem muito mais nebulosidade. O sol pode até aparecer em alguns momentos, mas são as nuvens que serão as protagonistas. Aliás, nuvem e frio, porque o frio continua. E com a nebulosidade, a temperatura não sobe quase nada. 13 graus é a máxima dessa quinta-feira em Nova Bassano e cidades da região. À noite, frio, 4 graus. E quando eu falo as temperaturas aqui, pode ter certeza. O sentimento, a sensação de frio é muito maior. A sexta-feira, 4 a 17 graus. Continua um céu com nebulosidade, mas pode aparecer ali um solzinho, mas a nebulosidade também estará presente. Deixa eu já te contar do sábado e domingo, neblina, nevoeiro pela manhã. No sábado tem sol, 7 a 20 graus. O domingo também tem sol, mas pode ter uma garoazinha.

0: Mas amanhã estarei de volta e te trago mais notícias do final de semana. Saudações meteorológicas.
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3: Pessoal, tudo bem? Hoje é quinta-feira, dia 21 de maio de 2026. Eu sou a Suzy Luiz e o Info Music chegou por aqui. Tem informações do mundo da música. A banda El Chan vai levar o swing baiano pra Europa. O grupo de pagode vai fazer uma turnê com 3 apresentações internacionais no final do mês que vem. O primeiro encontro vai ser em Paris, na França. Depois, eles se apresentam dentro da programação do Brazilian Summer Festival. Nem Holanda. Encerrando a turnê, eles sobem ao palco no domingo, em Bruxelas, na Bélgica. O grupo se junta a outros 2 grandes nomes baianos que também vão passar por terras internacionais no segundo semestre. Xande Harmonia vai se apresentar no projeto Music Station, em Portugal, enquanto a Daniela Mercury mais 5 shows na Europa. Eu já volto com mais Info Music.
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4: 10 e 5.
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1: Era uma vez no super fantástico mundo dos Auge Boys.
2: Calma, cara, que eu vou contar.
1: Não, deixa eu contar, por favor.
2: Por favor.
1: Não, peraí. Deixa que eu vou contar essa história, ó. Vê.

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1: Aí, Mater. Está com a campanha de mudas frutíferas aberta para pedidos. Uma oportunidade para quem deseja investir em mais saúde, valorizar a propriedade e aumentar as opções de produção e renda. Faça já seu pedido no escritório da Emater ou através do WhatsApp 999125980. Os pedidos podem ser feitos até o dia 12 de junho. Participe do grupo de estimulação cognitiva para adultos e idosos. Acontece todas as sextas-feiras, à tarde, às 13h15 ou às 14h45 no CASME, ao lado do posto de saúde central. Atenção, você jovem que completa 18 anos este ano, o período de alistamento encerra em 30 de junho. Para se alistar, acesse o site www.alistamento.eb.mil.br. O município de Nova Bassano, em conjunto com a CFC Dal Ponte, abrem as inscrições para realizar a sua CNH no município, realizando aulas teóricas e práticas aqui em Nova Bassano, com parcelas que cabem no seu bolso. Informações com a Leda, na Prefeitura, pelo 996119621. 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Para você que está à procura de emprego, tem vaga em Nova Araçana Granitos.com, marmoraria referência na região, que está contratando operador de máquina CNC. Salário compatível com a função, turno manhã e tarde. Tem experiência? Deixe seu currículo na Granitos.com ou fale pelo WhatsApp 99978-7985. Granitos.com. 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A Bassano Tintas está com vaga aberta para vendedor. Se você tiver conhecimento em tintas, será um diferencial. Disponibilidade para trabalhar de segunda a sexta e

0: sábado pela manhã. Interessados passar na loja, ao lado do Correio, ou chamar pelo WhatsApp 996-23-8769. O Clube RF Esportes oferece aulas na Escolinha de Futebol e Pádel, nas segundas, terças, quartas e quintas-feiras. Informações pelo WhatsApp 999-35-2069. E lembrando que hoje inicia o segundo festival do Strunfoli. A partir das 19h30, abertura oficial da segunda edição do festival. 20 horas, espetáculo de abertura com a Venoba. 20h30, show com a banda The Travelers. Amanhã continuam a programação, sábado e domingo também.
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6: 16 para as 11.
7: Muito bem, chegando nossa receitinha de hoje, suflê de queijo. Ingredientes: 400 gramas de queijo cremoso tipo cottage.

0: Modo de preparo: bata as claras em neve e reserve. Derreta a manteiga e acrescente a farinha diluída no leite. Mexa até engrossar. Desligue o fogo e ponha as gemas uma a uma, mexendo após cada adição. Junte os queijos e o caldo de legumes. Misture bem e espere amornar. Incorpore delicadamente as claras em neve e o fermento. Despeje em uma forma untada e asse em forno alto pré-aquecido. E sirva em seguida. Muito bem, nossa receita de hoje, suflê de queijo. Até a próxima e bom apetite.
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2: Um bom dia pra você, ligado com a gente nesta quinta-feira, 21 de maio, hoje, iniciando o segundo Festival do Estrúnfulo, e a gente já estende o convite para você participar de todos os dias. Shows, programações muito legais, praça de alimentação, enfim, você vai passar um fim de semana diferente esta semana aqui. Vamos a algumas informações. A justiça francesa condena Airbus e Air France por tragédia que matou 228 pessoas no voo Rio-Paris em 2009. Câmara dos Deputados aprova projeto do governo que criminaliza aumento dos preços dos combustíveis sem justa causa. Advogada e influenciadora digital Deolane Bezerra é presa em operação contra a facção criminosa PCC. Polícia Federal rejeita a proposta de delação premiada de Daniel Vorcaro. Em um ano, a taxa de condomínio registra alta de 22% na capital. Homem que ateou fogo e matou a namorada é condenado a 50 anos de prisão no litoral gaúcho. Algumas manchetes nesta manhã para você ligado com a gente.

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1: O longa do cineasta Pedro Almodóvar vai estrear nos cinemas no dia 28 de maio. Natal Amargo. O filme conta a história de Elsa e Raul, dois diretores de cinema que já passaram tempo trabalhando em comerciais, estão alguns anos sem dirigir um longa. Ao saírem do marasmo, observam suas próprias vidas para encontrar inspiração para seus novos roteiros. Há, porém, algumas diferenças cruciais entre os dois. A maior delas é que a primeira foi inventada pelo segundo.
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0: Quinta-feira, a partir de agora, você fica bem informado aqui na sua rádio. A Justiça Eleitoral contabilizou pela primeira vez mais de 1 milhão de pessoas no eleitorado no exterior. O grupo inclui eleitores aptos, cancelados e suspensos. Ao todo, pelo menos 879 mil estão em situação regular e podem ir às urnas em outubro deste ano. O número final estará disponível apenas depois de 9 de junho, data limite para o Tribunal Superior Eleitoral, TSE, processar todos os requerimentos preenchidos dos eleitores para regularizar e alterar a situação eleitoral. A análise dos pedidos, por sua vez, cabe ao cartório eleitoral do Tribunal Regional Eleitoral do Distrito Federal, que é o tribunal responsável pela realização das eleições no exterior. Kleber Ramos, direto da redação.
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0: em jogo, é hora de falar de futebol. O Flamengo está classificado para as oitavas de final da Conmebol Libertadores 2026. O clube rubro-negro venceu o Estudiantes de La Plata na Argentina ontem por 1-0. O jogo aconteceu no Maracanã e garantiu a classificação para o mata-mata com uma rodada de antecedência. O gol da partida foi marcado pelo centroavante Pedro aos 19 minutos do segundo tempo. Com a vitória, o Mengão chegou a 10 pontos dentro da competição. Daqui a pouco a gente volta com mais destaques e informações do esporte. 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
9: Atenção, você que é proprietário de um MacBook Pro de 16 polegadas de 2019, o MacBook Pro de 13 polegadas lançado em 2020, o Mac Pro de 2019 e o iMac de 2020. Esses computadores não rodarão a nova versão do macOS, a 27, que será apresentada

0: pela Apple em junho. O sistema operacional, a partir de agora, só rodará em computadores com processadores Apple Silicon, ou seja, nada de Intel.
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0: 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Olá, já estamos de volta com mais notícias. A Mega Sena Especial de 30 anos chega à reta final com prêmio estimado de 300 milhões de reais. Segundo a atualização divulgada pela Caixa Econômica Federal, o concurso comemorativo 3010 será sorteado no próximo domingo, dia 24, às 11 horas. O sorteio acontecerá no Espaço da Sorte, em São Paulo. O valor da premiação passou por sucessivas revisões nas últimas semanas. Em abril, a estimativa era de 150 milhões. Depois, o montante subiu para 200 milhões e, às vésperas do sorteio, alcançou a marca de 300 milhões de reais. Kleber Ramos, direto da redação.
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estamos de volta e o assunto por aqui é futebol. O Palmeiras perdeu para o Cerro Porteño por 1-0 na noite de ontem no Allianz Parque, em jogo válido pela quinta rodada da fase de grupos da Conmebol Libertadores.

0: Bruno Veguete, ex-Vasco, marcou o único gol da partida e deu a vitória à equipe paraguaia. Já pela Copa do Nordeste, Vitória e ABC fizeram uma semifinal empolgante ontem no Barradão, mas o rubro-negro fez valer a maior qualidade técnica e contou com duas expulsões do time potiguar para golear de virada por 6-2 e assim encaminhar a vaga decisão do torneio regional. Daqui a pouco a gente volta trazendo mais informações do esporte. 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

0: Olá, já estamos de volta com mais notícias. A Caixa Econômica Federal paga hoje a parcela de maio do Bolsa Família aos beneficiários com o número de inscrição social UNIS de final 4. O valor mínimo corresponde a R$ 600, mas com adicionais o valor médio do benefício sobe para R$ 678,01. Segundo o Ministério do Desenvolvimento e Assistência Social, neste mês, o programa de transferência de renda do governo federal vai alcançar mais de 19 milhões e 80 mil famílias, com gasto de 12 bilhões e 900 milhões de reais. Kleber Ramos, direto da redação. 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
1: 23 para o meio-dia.

0: Olá, já voltamos a falar de futebol. Sul-Americana, Santos e São Lourenço da Argentina ontem ficaram no empate por 2-2 na Vila Belmiro em jogo válido pela quinta rodada do grupo D da Copa Sul-Americana. Tentando afastar a má impressão deixada contra o Coritiba no último domingo, o Peixe fez um bom primeiro tempo e abriu 2 gols de vantagem no placar com Gabriel Bontempo e Gabigol, mas acabou cedendo o empate. Em outra partida, também pela Sul-Americana e também com empate, o Red Bull Bragantino fez 1-1 contra o River Plate da Argentina na quinta rodada da Copa. O empate no Estádio Monumental na Argentina teve sabor amargo por Massa Bruta. Afinal, o time vencia até os 47 minutos do segundo tempo, quando sofreu o gol. Daqui a pouco tem mais destaques do Mundo da Bola.
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2: Bom dia, o programa da rádio hoje é a cargo da catequese. Vamos refletir um pouco junto com Maria, nossa mãe. Maria, mãe de Jesus, é a mais bela expressão de fé, amor e obediência. Escolhida por Deus para uma missão tão grandiosa, ela não se deixou dominar pelo medo nem pela dúvida. Mesmo diante do desconhecido, respondeu com coragem e humildade: eis aqui a serva do Senhor. Esse sim mudou a história da humanidade. Mulher simples de Nazaré, Maria nos mostra que não é preciso grandeza aos olhos do mundo para ser instrumento de Deus. Sua grandeza estava em seu coração puro, em sua confiança imbatível e em sua capacidade de amar sem limites. Ela acolheu em seu ventre o Filho Salvador. Com ternura, cuidou daquele que viria a salvar todos nós. Ao longo de sua vida, Maria viveu momentos de alegria, mas também enfrentou dores profundas. Viu seu filho crescer, ensinar, amar e também sofrer. Aos pés da cruz, permaneceu firme, mesmo com o coração transpassado pela dor. Não fugiu, não desistiu, não perdeu a fé. Ali, naquele momento de imensa dor, Maria se tornou mãe de toda a humanidade. Acolheu cada um de nós como seus filhos. Maria nos ensina o verdadeiro significado da confiança em Deus. Ela nos mostra que a fé não elimina as dificuldades, mas nos dá força para enfrentá-las. Em seu silêncio, encontramos a paz. Em sua presença, encontramos consolo. Em seu exemplo, encontramos direção. Ela é mãe que acolhe, que intercede, que protege. É refúgio nos momentos difíceis e luz nos caminhos escuros. Seu amor é doce, firme e constante. Seu olhar nos convida a acreditar que mesmo nas tempestades da vida, Deus nunca nos abandona. Que possamos aprender com Maria a sermos mais pacientes, mais humildes e mais confiantes. Que assim como ela, possamos dizer sim a Deus todos os dias, mesmo sem compreender completamente seus planos. Que possamos carregar dentro de nós a esperança, a fé e o amor que ela tão bem viveu. Maria, mãe de Jesus e nossa mãe, caminha conosco, segura nossa mão e nos conduz até o Filho. Cobre-nos com teu manto de amor, protege nossas famílias e fortaleça nossa fé. Que teu exemplo nos inspire hoje e sempre a viver com amor, mais entrega e mais confiança em Deus. Ave Maria, cheia de graça, Senhor é convosco, e bendita sois vós entre as mulheres, e bendito é o fruto do vosso ventre, Jesus. Santa Maria, Mãe de Deus, rogai por nós, pecadores, agora e na hora de nossa morte. Amém. Tenhamos um bom dia.

lá já voltamos com mais informações. Mais de 10 milhões de microempreendedores individuais, MEIs, ainda não acertaram as contas com a Receita Federal. Dos mais de 16,7 milhões de registros ativos no país, apenas 38,2% entregaram até agora a declaração anual do Simples Nacional, documento que informa o faturamento do negócio no ano anterior, segundo o Sebrae. O envio é obrigatório e deve ser feito até o dia 31 de maio no portal do empreendedor. Mesmo quem não teve faturamento em 2025, precisa preencher a declaração. A declaração anual reúne informações sobre o faturamento do MEI ao longo de 2025 e indica se houve contratação de empregado no período. Estas são as últimas notícias de hoje. Voltaremos amanhã com mais destaques aqui na sua rádio.

já voltamos a falar de futebol. O Grêmio derrotou o Palestino por 2-0 na noite desta quarta-feira pela quinta rodada da fase de grupos da Copa Sul-Americana. Bray White e Pavon, um em cada tempo, fizeram os gols da vitória gremista na arena. Em outra partida, o Botafogo poderia ter feito um daqueles jogos para cumprir tabela, mas mostrou

0: superioridade digna de uma goleada para vencer o Independente Petroleiro por 3-0 em Assunção, no Paraguai. São as últimas do esporte. Amanhã a gente volta com mais informações da bola.
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3: 2 para o meio-dia.
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1: Olá, ouvintes da Rádio Vox FM. Programa o seu dia comigo, meteorologista Kátia Braga. 13 graus é a máxima dessa quinta-feira em Nova Bassano e cidades da região. À noite, frio, 4 graus. E quando eu falo as temperaturas aqui, pode ter certeza. O sentimento, a sensação de frio é muito maior. A sexta-feira, 4 a 17 graus, continua um céu com nebulosidade, mas pode aparecer ali o solzinho, mas a nebulosidade também estará presente. Deixa eu já te contar do sábado e domingo, neblina, nevoeiro pela manhã. No sábado tem sol, 7 a 20 graus. O domingo também tem sol, mas pode ter uma garoazinha. Mas amanhã estarei de volta e te trago mais notícias do final de semana. Saudações meteorológicas.
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7: Olá, gente amiga. Está começando mais um programa da Emater.
8: O Dia do Apicultor, amanhã, 22 de maio, valoriza o trabalho de quem se dedica à criação de abelhas e à produção de mel. A apicultura é uma atividade que gera renda, fortalece a agricultura familiar e contribui diretamente para o equilíbrio ambiental. A Emater Ascar apoia os produtores com orientação técnica,

0: licitações e incentiva a produção sustentável. Além da produção de mel, a atividade contribui para a polinização das culturas, aumentando a produtividade agrícola. Valorizar o apicultor é reconhecer uma atividade que une economia, meio ambiente e qualidade de vida no campo.
1: O governo do estado realizou o lançamento oficial do Pavilhão da Agricultura Familiar da Expo Inter 2026. O anúncio ocorreu durante a Feira Sabor Gaúcho, edição especial de Dia das Mães, realizada na Praça da Alfândega, no Centro Histórico de Porto Alegre. Durante o evento, foram apresentadas as novidades e o planejamento da estrutura do pavilhão para a próxima edição da Expo Inter, que marcará a 27ª participação da agricultura familiar na feira. O espaço contará com 509 expositores, sendo 497 empreendimentos gaúchos, além de 5 participantes convidados de Minas Gerais e 7 cozinhas voltadas à gastronomia regional. Acompanhe agora o Panorama Agropecuário. A cultura da cevada tem perspectiva de redução de área cultivada no Rio Grande do Sul. Mesmo com o fomento da indústria cervejeira, o prognóstico de El Niño aumenta o risco produtivo, já que as condições de maior umidade e instabilidade favorecem a incidência de doenças, a presença de micotoxinas e perdas de qualidade dos grãos, submetidos a rígidos padrões de classificação para comercialização. A semeadura ocorre de forma pontual, apenas para lavouras destinadas à produção de grãos para consumo animal. Para a indústria de malte, parte das áreas permanece em preparo. A elevada umidade do solo limitou o avanço das operações e manteve a implantação em estágio inicial. A área cultivada em 2026 está em levantamento pela Emater Ascar. Em 2025, a área plantada foi de 32.010 hectares, com produtividade média de 3.622 quilos por hectare. A colheita do milho destinado à silagem se encontra em fase final no estado, alcançando 93% da área cultivada até o final da semana passada. As áreas remanescentes se distribuíam entre enchimento de grãos com 3% e maturação com 4%, concentradas principalmente em cultivos de segunda safra. As condições climáticas favoreceram o desenvolvimento das lavouras remanescentes e a continuidade das operações de colheita. Nas áreas de safrinha, observa-se início gradual da colheita, enquanto parte das lavouras ainda está em enchimento de grãos e maturação, com bom potencial produtivo para a época de cultivo tardio.
2: Práticas conservacionistas do solo são essenciais à agricultura. Evitam a erosão e contribuem para a disponibilidade de água e nutrientes para as plantas. A Operação Terra Forte, programa do Governo do Estado promovido pela Secretaria de Desenvolvimento Rural e executado pela Emater Ascar, incentiva a adoção de ações voltadas à conservação e recuperação do solo. O extensionista da Emater Ascar, Ronaldo Carbonari, explica os objetivos da iniciativa.
3: A Operação Terra Forte é um programa que visa incrementar a resiliência climática das propriedades da agricultura familiar do estado do Rio Grande do Sul, através de ações combinadas para a melhoria das propriedades físicas, químicas e biológicas dos solos. Para nós incrementarmos a resiliência, para esses nossos solos resistirem mais a períodos de falta de chuvas, por exemplo, nós precisamos que as plantas explorem maior volume de solo em profundidade. E para isso é fundamental que não haja nem impedimentos químicos e nem físicos. Então, essa análise combinada da física, da química, discutida junto com o produtor, deve encaminhar para a melhor tomada de decisão. E o programa Terra Forte proporciona aos produtores não só investir no corretivo, no fertilizante, no adubo, mas também e principalmente associar esses insumos importantes com práticas de descompactação, de terraceamento e principalmente do uso de plantas

0: de cobertura.
1: Em Vespasiano Correia, a família Baleirinha adota a conservação do solo como parte da rotina na propriedade. Com foco na produção leiteira, os 90 hectares são utilizados principalmente para a produção de alimentos para o rebanho. Há mais de uma década, práticas como terraceamento, calagem e adubação são realizadas para qualificar o manejo das áreas. Selecionada para a Operação Terra Forte, a família busca agora identificar pontos de lavoura com limitações nos atributos do solo, como explicam os primos Fabrício e Andresa Balerini.
2: A gente pretende começar a passar um pente fino maior em outras áreas. Essa área aqui mesmo tem uma parte que não foi feita ainda, né? Então, nós avaliar, coletar amostra de solo, são áreas, não é a mesma área, mas com pontos diferentes em relação a esse que a gente está, áreas mais baixas. Então a gente faz, né, vai fazer o mesmo procedimento, coletar análise, ver, identificar, ver se tem essa necessidade e ir corrigindo à medida do possível. É óbvio que o programa não vai custear todas as despesas, né? Investimento maior, tem toda a questão de custos com combustível, maquinário, pessoas, né? E digamos, eu acho que eu entendo que esse modelo do Terra Forte é para instigar os agricultores a entenderem, né? Que enxergarem de uma forma diferente, né? E é uma forma de buscar um recurso que está vindo do governo do estado, então, mas que vai permitir a gente experimentar um manejo diferente.
3: O programa foi importante para nós e para todas as famílias contempladas, né? Uma vez que ele auxilia, né, a recuperar muito do que foi perdido na época da enchente, né? Então, a gente vai ter todo o tratamento do solo nessa fase inicial, mas também tem a parte ambiental e a parte social também, né? Então, dentro desse conjunto de setores, né, que o programa ele contempla, a gente vai conseguir também fazer tratamento dos dejetos, que já se faz isso de uma forma muito consciente hoje, né? Mas a gente vai conseguir aprimorar ainda mais dentro da propriedade. E mais do que isso, a gente também vai conseguir reajustar alguns outros setores, né? Então, nós vamos conseguir fazer a recuperação do pomar também, que é importante para o consumo, né? De um alimento direto da planta por todas as pessoas da propriedade e as demais, assim, as outras demandas que a gente vai conseguir introduzir dentro do programa também.
1: Andresa também destaca que o acompanhamento técnico da Emater Ascar tem contribuído para dar mais segurança ao trabalho no campo e estimular a continuidade das práticas conservacionistas.
3: A Emater também traz esse conhecimento técnico que muitas vezes o produtor carece, mas que cada vez mais ele vê a importância, né, de fazer esses manejos. E manejos do feijão com arroz, né, que muitos esquecem, né, a tecnologia ela vem como um benefício muito importante, mas ela não apaga a necessidade de pensar no básico também. Então, esse conhecimento que a gente precisa ter e precisa aplicar dentro do projeto também vai ser muito importante para expandir o conhecimento ainda mais que o produtor, daquele conhecimento que o produtor já tem. Então, o saldo, no fim das contas, ele vai ser positivo nesse sentido.
1: Para o programa da Emater, Tássia Becker Alexandre.
4: No início do mês, alunos da Escola de Ensino Fundamental General Antônio de Sampaio, em Jaguarão, participaram do 7º Concurso Municipal de Qualidade do Mel, promovido pela Emater Ascar. Durante o mês de maio, 14 concursos municipais selecionam os melhores meis para a etapa regional. Além do concurso, Emater Ascar desenvolve estações técnicas, onde os estudantes da pré-escola ao nono ano exploram cada fase do processo de produção de mel, desde a florada, a captura das abelhas, manejo e colheita, até o processamento do mel. Também são apresentados os benefícios do mel na alimentação e distribuído o livro Belinha, uma belinha cor de mel, de autoria da médica veterinária da Emater Ascar, Mara Saffel. O evento é itinerante nas escolas de Jaguarão e há 3 anos busca incentivar o consumo de mel e ampliar o conhecimento das crianças sobre a sua importância. O município de Jaguarão tem 15 apicultores e cerca de 1.400 colmeias, o que representa uma produção média de 30 toneladas de mel.
5: E assim encerramos mais um programa da Emater. Um bom dia a todos vocês.
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8: Meio-dia 25.

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6: Olá, hoje é quinta-feira, dia 21 de maio do ano de 2026. Aqui é Luan Costa. Esse é o Radar de Notícias. Quatro policiais militares da Bahia foram presos nesta quarta-feira, dia 20, suspeitos de envolvimento no desaparecimento de dois jovens ocorrido em 9 de novembro de 2025, no município de Teixeira de Freitas, no extremo sul do estado. Segundo a Corregedoria Geral da Secretaria de Segurança Pública da Bahia, as investigações apontam indícios da participação dos agentes nos crimes de homicídio qualificado, sequestro e cárcere privado de João Vitor Gomes dos Santos, de 17 anos, e Fabrício Lima da Silva, de 18 anos. A operação foi realizada em conjunto pela Secretaria de Segurança Pública e pelo Ministério Público da Bahia e busca esclarecer o caso e identificar o paradeiro das vítimas. 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
7: 27 para uma.
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3: 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Destaques de hoje, mercado brasileiro de soja registrou uma sessão de pouca movimentação no último dia, marcado por comercialização lenta e baixa participação dos agentes. Segundo o analista das safras de mercado, a combinação entre a queda dos contratos futuros em Chicago e a desvalorização do dólar pressionou os preços do mercado físico e nacional. Os prêmios chegaram a apresentar alguma melhora ao longo do dia, mas não conseguiram compensar as perdas observadas em principais indicadores. No cenário internacional, os contratos futuros de soja encerraram o pregão em baixa na Bolsa de Chicago. O mercado segue assimilando os impactos do acordo anunciado entre Estados Unidos e China para a compra de produtos agrícolas norte-americanos. E outro fator também que pressionou as cotações foi a forte queda do petróleo no mercado internacional. Destaque para o preço da urreia, que recuou pelo quarto mês consecutivo nos portos brasileiros, acumulando queda de 14% nas últimas quatro semanas, com cotações chegando a níveis mais baixos do que apresentado quando iniciou.

0: apresentada. As cotações de hoje: soja 118,50 e o milho R$ 60.
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9: 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O ministro do Supremo Tribunal Federal, Alexandre de Moraes, cobrou que o Ministério da Justiça e Segurança Pública e o Itamaraty tome providências para efetivar a extradição da ex-deputada Carla Zambelli. Condenada pelo STF, Zambelli fugiu do país, sendo presa na Itália em julho de 2025. Moraes respondeu um ofício enviado pelo Ministério da Justiça e Segurança Pública, que pedia ao Supremo que enviasse à pasta garantias sobre as condições em que Zambelli deve ficar presa. E essas garantias foram pedidas pela justiça italiana no processo de extradição da ex-deputada. 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
1: Radar de Notícias. Um pedido de vista adiou a votação da proposta que prevê a autonomia financeira do Banco Central na Comissão de Constituição e Justiça do Senado. A proposta de 2023 e o parecer do relator senador Plínio Valério, do PSDB, é favorável à aprovação. Ele fala das negociações e de que acabou entrando no parecer. Outros pontos, incluindo pelo relator, trata do PIX. Deixa o PIX como uma exclusividade do Banco Central, cuidando da regulação dos pagamentos e um respaldo legal, segundo ele, para o consumidor. 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
6: 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O ministro da Previdência, Wolney Queiroz, criticou a proposta de parlamentares da oposição de zerar a contribuição patronal para o INSS na discussão do fim da escala 6x1. Ele participou nesta quarta-feira, dia 20, do programa Bom Dia Ministro da EBC. Wolney Queiroz ainda se posicionou contra uma nova reforma da Previdência que aumenta a contribuição ou tempo para aposentadoria. E sobre a fila do INSS, atualmente em cerca de 2,5 milhões de pessoas, o ministro afirmou que o acúmulo é resultado de processos que estão aguardando documentos, falta de peritos e do grande volume de novos pedidos que chegam todo mês. 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
2: Refeições noturnas, especialmente pouco antes de dormir, trazem consequências.

0: ruins para a saúde. O corpo humano é projetado para que todos os processos biológicos e metabólicos, como digestão e produção de hormônios, sejam realizados durante o período diurno. Quando o jantar ocorre em um horário tardio, o processo metabólico é atrasado. Esse simples atraso aumenta o risco de desenvolver diabetes. Doenças cardiovasculares e obesidade também podem ser provocadas pelo adiamento do jantar. Estudos mostram que as refeições pela manhã, mesmo hipercalóricas, têm impacto positivo nas funções cardiovasculares e auxiliam na perda de peso, enquanto as mesmas refeições à noite causam um efeito contrário. O ideal é jantar até 4 horas antes de dormir. Dessa forma, o organismo consegue realizar o processo digestivo corretamente.
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0: acabou o empréstimo de Endrick ao Lyon. E no vídeo divulgado nas redes sociais, o jovem brasileiro se despediu com um tom emocionado da equipe e de Paris. Ele, após a Copa, será integrado à equipe do Real Madrid, que terminou a temporada sem títulos.
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3: 27 para as duas.

0: 11 pras duas.
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0: Segundo informações extraoficiais, o ator Arnold Schwarzenegger voltará à franquia de Conan o Bárbaro. Lembrando que no primeiro filme, ele interpretou um espadachim em busca de vingança contra Tulsa Doom, líder do culto. A direção do longa será de Christopher McQuarrie. O filme ainda não tem previsão de estreia.
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0: por causa das características do espanhol. O português e a língua espanhola derivam do latim proto-românico, mas de diferentes dialetos. Por isso, são idiomas semelhantes, mas com uma vantagem do espanhol para os brasileiros. A gama de fonemas portugueses é maior do que a de fonemas espanhóis. Dessa forma, é mais fácil para um brasileiro aprender a pronúncia espanhola do que um espanhol aprender a pronúncia brasileira. Contudo, ao aprender o espanhol, cuidado com os falsos cognatos.
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2: Uma boa tarde para você ligado com a gente aqui na Vox, nesta tarde de quinta-feira, 21 de maio. Hoje iniciando o segundo festival do Strunfli aqui em Nova Bassano, com muitas atrações. Às 19h30, começando a abertura oficial da segunda edição do Festival do Strunfli. 20 horas, espetáculo com a Ave Nova, espetáculo de abertura. Às 20h30, show com a banda The Travelers. Amanhã, sexta-feira, continua a programação às 14 horas, oficina de musicalidades de tradições ancestrais. 15 horas e 30 minutos, show infantil com Kleber Nunes. 20 horas, espetáculo polonês com Kalina, da Braspol. 21 horas, desfile da escolha das soberanas de Nova Bassano. 21 e 15, espetáculo com o grupo Cala. 21 e 40, show com a banda Rosas. E a programação dos dois primeiros dias. No sabadão, 23, aniversário do município, 18 horas, espetáculo com o CTG Pousada do Imigrante. 18h30, oficina do Strunfli. 20 horas, show com Edgar Maróstica. 21 horas, show com o grupo ítalo-brasileiro Ragazzi dei Monti. E no domingão, último dia, dia 24, às 16 horas, brinquedos infláveis. 16 horas também, espetáculo com Bailado Gaúcho. 17 horas, espetáculo com grupos, com grupo Afrescências. 17h30, show com Farina Brothers. 19 horas, o encerramento oficial da segunda edição do Festival do Strunfli de Nova Bassano. E às 19h30, show com a banda Alma Nova. E agora vamos trazendo os fatos.

0: fatos que marcaram o dia de hoje na história. No ano de 1881, Clara Barton funda a Cruz Vermelha Americana, a organização humanitária dos Estados Unidos. No ano de 1927, o voo histórico de Charles Lindbergh. Ele completou o primeiro voo solo sem escalas sobre o Oceano Atlântico, chegando a Paris após partir de Nova York. No ano de 1932, Amelia Earhart também fez história. A aviadora torna-se a primeira mulher a atravessar sozinha o Oceano Atlântico de avião. No ano de 1986, o Brasil conquista o título da primeira edição da Copa Intercontinental de Seleções, disputada no Canadá. 1991, o ex-primeiro-ministro da Índia, Rajiv Gandhi, é assassinado durante campanha eleitoral. Em 2006, Montenegro realiza referendo e aprova sua independência da Sérvia, tornando-se um país independente. No ano de 2011, estreava o filme Piratas do Caribe, navegando em águas misteriosas. Filme que teve a estreia mundial, se tornou um dos grandes sucessos do cinema naquele ano. Há então alguns fatos que marcaram o dia de hoje na história.
1: 2:05.

0: 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Sempre bom ter a sua companhia e a sua audiência. Lembrando, hoje, iniciando o segundo Festival do Strunfle, a partir das 19:30, abertura oficial da segunda edição do festival. 20 horas, espetáculo de abertura com a Ave Nova. E às 20:30, show com a banda The Travelers. Imperdível, gente. Todo mundo no parque de eventos hoje, a partir das 19:30. Atualizando algumas informações nesta tarde para você que nos acompanha. Sem citar Flávio, Lula diz que nunca buscou Lei Daniel Vorcaro para financiar artistas brasileiros. Flávio Bolsonaro que respondeu em inglês que não pediu encontro com o presidente dos Estados Unidos. O presidente do Congresso descarta a leitura de requerimentos para criar comissão do Banco Master. Não me venha com papo de compensação, afirma o ministro do Trabalho sobre a escala 6x1. Algumas manchetes nessa tarde para você ligado com a gente. Temperatura em Nova Bassano nessa tarde de 12 graus. Amanhã teremos mínima de 5, máxima 14 graus. No sabadão, temperatura melhora um pouco, mínima de 10, máxima 15. E no domingão vai ser mais agradável, mínima 11 e máxima de 18 graus.
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3: 2:23.

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4: Resultados da loteria, resultado dos jogos de ontem. Tivemos a dupla Sena, concurso 2959. Números do primeiro sorteio: 2, 14, 15, 16, 27 e 39. Segundo sorteio: 7, 17, 19, 35, 39 e 42. Prêmio acumulou. Lotomania, concurso 2926. Números sorteados: 1, 2, 9, 11, 19, 27, 35, 43, 50, 61, 64, 65, 69, 72

0: 74, 75, 82, 89, 91 e 93. O prêmio acumulou. Quina, concurso 7.030, números sorteados 16, 19, 24, 50 e 55. Houve um ganhador. Loto Fácil, concurso 3.690. Números sorteados 2, 5, 6, 7, 8, 9, 12, 15, 18, 19, 20, 21, 22, 24 e 25. Houve dois ganhadores. Agora, a Loteria para Todos, quinto prêmio 4.508, 4508. Quarto prêmio 6.154, 6154. Terceiro prêmio 6.065, 6065. Segundo prêmio 7.383, 7383. E o primeiro prêmio 5.684, 5684.
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0: show com Alma Nova. E a programação completa do evento você acompanha no Instagram e Facebook. 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Segue lá. 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
5: 3 e 2.
6: O tenista espanhol Carlos Alcaraz anunciou que não vai disputar a temporada na grama, incluindo o Wimbledon. Ele está se recuperando de uma lesão no punho. O atual tenista número 2 do mundo já havia desistido de Roland Garros devido a essa lesão. Segundo ele, em suas redes sociais, minha recuperação está indo bem e me sinto muito melhor, mas infelizmente ainda não estou pronto para jogar. Por isso, preciso me retirar da temporada de grama.
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10: 3:22.
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13: Atenção você que é usuário do X. As contas gratuitas no serviço terão limite de 50 posts diários. E também haverá um limite para mensagens privadas que poderão ser trocadas. Segundo o X, essas limitações vão aliviar um pouco a pressão a que a plataforma está sujeita.
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3: 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Participe do grupo de estimulação cognitiva para adultos e idosos. Acontece todas as sextas-feiras, à tarde, às 13h15 ou às 14h45 no CASME, ao lado do posto de saúde central. Atenção, você jovem que completa 18 anos este ano, o período de alistamento encerra em 30 de junho. Para se alistar, acesse o site www.alistamento.eb.mil.br. 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

0: 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Salário compatível com a função, turno manhã e tarde. 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O Clube RF Esportes oferece aulas na Escolinha de Futebol e Paddle, nas segundas, terças, quartas e quintas-feiras. Informações pelo WhatsApp 999-35-2069.
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1: Atenção, você que é fã de Grey's Anatomy. A ABC vai produzir um spin-off da série, que vai estrear até o ano que vem. Dizem que será um drama sobre uma equipe num centro médico rural no oeste do estado do Texas, nos Estados Unidos.
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4: 15 para as 4.

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6: Mais informações do mundo da música, edição dessa quinta-feira. O cantor Gilberto Gil emocionou os seguidores ao compartilhar um registro de Preta Gil na quarta-feira pelas redes sociais. A data marca 10 meses da morte da artista, que faleceu em decorrência de complicações de um câncer. Desde o ano passado, Gil traz registros ao lado da cantora para marcar essa data. Em uma recente entrevista para Globo, no encerramento da turnê Tempo Rei, o veterano falou sobre a perda e exaltou a potência da filha. Eu já volto com o último bloco do Info Music.
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2: 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Sendo assim, é importante adotar tratamentos adequados à sua idade.
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13: Muito bem, chegando a nossa receitinha de hoje, pasta de ricota com alho poró. Para você servir com umas torradinhas, né? Vai receber alguns amigos em casa, é uma delícia como aperitivo. Ingredientes então: 300 gramas de ricota, um copo de iogurte desnatado sabor natural, meia cebola média bem picadinha, um talo de alho poró, uma colher de sobremesa de manteiga, duas colheres de sopa de alho picado, 6 colheres de sopa de azeite extra virgem, uma colher

0: Folha de chá de orégano, cheiro verde e sal a gosto. Vou repetir os ingredientes e você confere aí. 300 gramas de ricota, um copo de iogurte desnatado sabor natural, meia cebola média bem picadinha, um talo de alho poró, uma colher de sobremesa de manteiga, duas colheres de sopa de alho picado, 6 colheres de sopa de azeite extra virgem, uma colher de chá de orégano, cheiro verde e sal a gosto. Modo de preparo: pique bem miudinho o alho poró ou bata em um processador. Derreta a manteiga em uma frigideira, adicione o alho poró e refogue rapidamente para que não perca a crocância. Reserve. Amasse a ricota até obter uma pasta. Adicione todos os demais ingredientes, inclusive o alho poró, passado na manteiga. Misture tudo muito bem e sirva. Tá aí nossa receita de hoje, pasta de ricota com alho poró. Até a próxima e bom apetite.
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4: Nessa terça-feira, o Arsenal tornou-se campeão inglês após um empate em 1-1 entre Manchester City e Burnevald. O Manchester precisava vencer para continuar matematicamente na disputa. Lembrando que o Arsenal não conquistava um título nacional desde a temporada 2003-2004.
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0: arroz queimado, algumas fatias de batata crua podem ser colocadas na superfície. Isso vai amenizar o cheiro característico e a amargura. Em seguida, é só transferir o restante do alimento para outro recipiente, consumir e armazenar de forma que você desejar. Daqui a pouquinho eu volto com mais Super Dicas.
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2: Essa pergunta é difícil.

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9: Amigo ouvinte, cada dia é um presente especial que Deus concede aos seres humanos. Se rogas a Deus para que te auxilie, Ele estará contigo e ajudar-te-á em todas as situações e circunstâncias. A certeza da presença de Deus ao nosso lado dá segurança e apoio para respondermos adequadamente a todas as exigências do nosso dia. Nunca te esqueças de que Deus te ama e zela por ti. Nos momentos de maior dificuldade, é ali que Ele está mais presente. Agradecemos pela tua companhia e que Deus abençoe você e sua família. Em nome do Pai, do Filho e do Espírito Santo. Amém.
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5: Atenção você que é fã de Anitta. A cantora brasileira vai lançar nessa quinta-feira uma das músicas oficiais da Copa do Mundo, Goals, que terá participação de Rima e Lisa. E mais, Anitta anunciou que também vai participar da cerimônia de abertura em Los Angeles no dia 12 de junho.
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0: Além de doer no bolso, isso causa uma geração de resíduos desnecessários. Então a melhor coisa a se fazer é aumentar a duração das lâmpadas de casa. Confira dicas do site Reciclo sobre como aumentar a duração das lâmpadas em sua casa. Utilize um bocal de boa qualidade. Sabe aquela pequena peça onde você encaixa a lâmpada? Sim, o bocal. Ele pode ser o grande responsável pela luz queimada da sua casa. Isso porque ele tem uma capacidade máxima de energia e se não tiver adequado, a lâmpada vai diminuir a sua vida útil. Então evite ligar e desligar a lâmpada muitas vezes em seguida. Lembra quando você ligava e desligava a luz rapidamente para imitar uma balada? Por mais divertido que isso seja, quando você acende a luz, a lâmpada sofre um impacto elétrico. E esse pico de energia acaba desgastando o equipamento com o tempo, levando à queimada da luz. Daqui a pouquinho eu volto com o último bloco do Super Dicas. 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
6: A Panini, editora responsável pelo álbum oficial da Copa do Mundo da FIFA, anunciou que vai atualizar as figurinhas após a convocação da seleção feita por Carlo Ancelotti. Será lançado um pacote de atualização com a troca de atletas que não foram convocados por aqueles que estarão na Copa. Lembrando que o álbum, disponível nas bancas, trouxe 18 brasileiros estampados entre os cromos da seleção, mas alguns desses nomes não estarão no Mundial. Rodrigo, Éder Militão e Estevão, além de João Pedro e o goleiro Bento.

0: 7:16.
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1: Olá, ouvintes. Olá a todos que nos acompanham aqui na Rádio Vox FM. Programa o seu dia comigo, meteorologista Kátia Braga. Frio de renguear Cusco nessa manhã do sextou. Chance de geada em toda a região, não só em Nova Bassano. 2 a 3 graus nessa manhã, uma manhã muito gelada. Tem chance de cerração, neblina, nevoeiro no inicinho da manhã e depois o sol aparece. Mas a nebulosidade vai ficar bem presente nessa sexta-feira, especialmente à tarde. À noite, muitas nuvens, tem até chuva. Sim, noite, madrugada com chuva em Nova Bassano e cidades da região. Chuva pouquinha, viu? Uma chuva apenas de garoa, aquela chuva gelada, quase chuva congelante. À tarde da sexta-feira, 18 graus. À noite, 10. E sábado e domingo ainda segue com frio, mas nada comparado com essa sexta-feira. O sábado a máxima é 17 graus, céu nublado e encoberto. O domingo, céu nublado e encoberto. Olha, tem muita cerração entre sábado e domingo. Tem chuvinha também no domingo, aquela bem fininha, muito gelada. Saudações meteorológicas.
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1: Último bloco do Super Dicas para você, dicas e truques que facilitam o nosso dia a dia. Sem dúvida, a fotografia guarda lembranças de momentos especiais. E para conservar a qualidade das imagens, é preciso saber como limpar as fotos. Eu trouxe dicas do site Cada Casa é um Caso sobre como limpar máquinas fotográficas. Para que você siga o passo a passo correto de como limpar fotos sem danificá-las, o truque principal é colocar luvas descartáveis para não deixar marcas de dedos ou manchas no papel fotográfico e assim preservar essas lembranças por mais tempo. Mãos protegidas? Então siga essas etapas. Coloque a foto em cima de uma toalha macia e limpa. Com um pincel limpo e macio, remova o excesso de poeira. Em seguida, esfregue um pedaço de algodão macio na foto, fazendo movimentos delicados. Pronto, a sua foto vai estar limpinha e conservada. A qualquer momento eu volto com mais super dicas para você. Até lá. 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

0: 7:55.
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5: Imagina se o seu ex-amor deixa uma carta pro próximo amor da sua vida. 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
3: Após 6 anos, o popular game Fortnite da Epic voltou à App Store em todo o planeta. Ou seja, usuários de iPhone e iPad podem instalar novamente o game. Segundo Tim Sweeney, CEO da Epic, em suas redes sociais, Fortnite está de volta à App Store numa altura em que nos encaminhamos para a batalha final entre a Epic e a Apple nos tribunais.
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8h24. 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

0: Brasil. As notícias do governo federal que movimentaram o país no dia de hoje.
1: Olá, boa noite.
2: Boa noite para você que nos acompanha em todo o país.
1: Terça-feira, 19 de maio de 2026.
2: Vamos ao destaque do dia. Nova etapa do Move Brasil.
1: Anunciados 30 bilhões de reais em crédito para taxistas e motoristas de aplicativo financiem a compra de carros novos a juros mais baixos. Vanessa Casalino.
3: Com Move, táxis e aplicativos, vai ser possível comprar carros novos de até 150 mil reais, alinhados com a sustentabilidade.
2: Governo do Brasil também moderniza e simplifica regras para quem utiliza motocicletas como ferramenta de trabalho.
1: E ainda já estão valendo as novas regras para a contratação de consignado do INSS.
2: Agora o beneficiário que solicitar empréstimo terá que validar a operação por meio de biometria facial. Raquel Mariano.
4: Para combater fraudes no sistema do INSS, estão em vigor as regras atualizadas para aposentados e pensionistas contratarem empréstimos por meio do site ou aplicativo do Instituto.
1: Proteção a crianças e adolescentes.
2: Política Nacional de Prevenção e Combate ao Abuso e Exploração Sexual agora é lei.
1: A medida prevê atendimento especializado às vítimas e às famílias e o fortalecimento das redes de assistência.
2: E você vai saber mais na Voz do Brasil sobre o combate à violência no ambiente digital.
1: Hoje na apresentação, eu, Luciana Vasconcelos e Luciano Seixas.
2: E acompanha a gente ao vivo, acesse radiogov.ebc.com.br ou canal Gov na sua TV aberta.
1: Motoristas de aplicativo e taxistas poderão comprar veículos novos em condições facilitadas.
2: É o Move Táxis e Aplicativos, programa lançado hoje.

0: hoje pelo governo do Brasil em evento em São Paulo.
1: O programa vai financiar carros de até 150 mil reais e, entre as vantagens, juros mais baixos e carência de 6 meses.
0: Também foram anunciadas medidas para os trabalhadores que usam motos em suas atividades.
2: O corre dos motoristas por aplicativo é todo por conta do trabalhador. Manutenção, aluguel de carro, veículo econômico para fazer o dinheiro render, é o que explica o motorista por app, Leandro Cruz.
3: Hoje o nosso trabalhador, ele trabalha 115 horas só para pagar o veículo. Tá trabalhando para pagar agiota, para pagar carro, para pagar oficina, porque os carros estão sucateados.
2: 30 bilhões de reais em linha de crédito para financiamento e manutenção de veículos e capital de giro. É o total de recursos do programa que vai beneficiar os motoristas que trabalham e assumem riscos sem a proteção da CLT. Crédito concedido a juros mais baixos e que vale também para taxistas. Com o Move, táxis e aplicativos, vai ser possível comprar carros novos, de até 150 mil reais, alinhados com a sustentabilidade. Veículos flex, híbridos flex, elétricos ou exclusivamente movidos a etanol e de montadoras habilitadas no programa Mover. Para acessar os motoristas por aplicativo, tem de ter cadastro ativo há pelo menos 12 meses e ao menos 100 corridas no mesmo aplicativo. Para os taxistas, basta estar registrado em atividade e toda a economia sai ganhando, como destacou o vice-presidente Geraldo Alckmin.
4: Vai ganhar com isso o emprego, a indústria automotiva fabricando e vendendo veículos, o comércio, as concessionárias movimentam a economia, ganha o consumidor com segurança automotiva.
2: Além do crédito, novas regras para modernizar e simplificar a rotina de mototaxistas, motoboys e entregadores sobre duas rodas, incluindo o fim da obrigatoriedade do curso de motofretista, explica o ministro da Secretaria-Geral da Presidência da República, Guilherme Boulos.
5: A medida provisória hoje, ela vai acabar com a obrigatoriedade do curso do motofretista, com a obrigatoriedade da placa vermelha e com a obrigatoriedade do mínimo de 21 anos para trabalhar de motofrete.
2: Para o presidente Lula, o Move, táxis e aplicativos vai melhorar a vida principalmente daqueles que hoje alugam veículos para poder trabalhar.
6: É o seu patrimônio que vai sobrar para o seu filho, que vai sobrar para sua mulher, que vai sobrar para sua filha, e você pode vendê-lo a hora que você precisar vender para mudar de profissão. Essa é a diferença.
2: As linhas vão estar disponíveis a partir do dia 19 do mês que vem via BNDES. Para os homens, juros de 12,6% ao ano. Para as mulheres, 11,5%. A primeira parcela só daqui a 6 meses. Reportagem Vanessa Casalino.
1: O setor da construção civil é um dos motores da economia brasileira.
0: Além de movimentar a indústria e o comércio, ele gera milhões de empregos e ajuda a reduzir o déficit habitacional no país.
1: Durante a abertura do encontro da construção civil, o Minha Casa Minha Vida foi destacado pelo presidente Lula.
7: 2.840.000 contratos imobiliários foram assinados entre 2023 e março deste ano pela Caixa Econômica Federal. E o programa Minha Casa Minha Vida já representa mais da metade dos lançamentos e vendas de imóveis no país. Durante o Encontro Internacional da Indústria da Construção, que reuniu empresários e governo em São Paulo, o presidente Lula destacou os avanços do programa e os impactos do setor para o país.
8: 171 mil contratos do Minha Casa Minha Vida, FGTS, apenas no primeiro trimestre de 2026. 93% mais do que no mesmo período de 2023. A Caixa tem uma carteira de crédito imobiliário de 966 bilhões e 200 milhões. Isso significa 7,2% do PIB brasileiro. 68% do total do mercado imobiliário nacional.
7: O ministro das Cidades, Vladimir Lima, destacou que o programa Minha Casa Minha Vida fez o Brasil atingir o menor déficit habitacional da série histórica, caindo de 10% na década de 1990 para 7,2%. Isso significa que mais pessoas possuem casa própria.

0: própria e moram em locais com qualidade de vida.
1: O programa Minha Casa Minha Vida se transformou num programa que ele traz inclusão social. E mais do que isso, é mais do que tijolo, é mais do que cimento. Ele gera emprego, ele gera renda, ele inclui as pessoas, ele traz dignidade, ele traz qualidade de vida para as pessoas.
0: A cooperação mútua movimenta anualmente cerca de 800 bilhões de reais na economia nacional, entre recursos públicos e privados. Esse montante consolida a articulação entre o governo federal e a iniciativa privada como uma das principais forças de desenvolvimento do país. O programa Minha Casa Minha Vida já conta com mais de 300 bilhões de reais em investimentos. Além da construção de moradias, os recursos também são destinados a obras de saneamento, urbanização e mobilidade urbana. Reportagem Dima Soldi.
2: A abertura da Marcha Brasília em Defesa dos Municípios foi realizada hoje na capital do país.
3: O vice-presidente Geraldo Alckmin participou e falou sobre a importância de descentralizar políticas nacionais para fortalecer os governos locais.
2: E ainda ressaltou as políticas do governo do Brasil para atender os municípios brasileiros.
4: É a 27ª edição da Marcha dos Prefeitos, que este ano trouxe para Brasília mais de 15 mil gestores locais. O encontro promovido pela Confederação Nacional de Municípios é um dos maiores eventos municipalistas da América Latina e tem como tema "O Brasil que dá certo nasce nos municípios". O vice-presidente Geraldo Alckmin participou da abertura e falou sobre a importância do movimento que há quase 3 décadas é uma das vozes da sociedade brasileira.
5: A marcha dos prefeitos é a marcha do municipalismo, num país que é o 5º maior país do mundo, com 5.569 municípios. É fundamental descentralizar, fortalecer governo local, onde as pessoas vivem. O governo local enxerga os problemas porque convive com eles, sente as suas necessidades.
4: A Marcha dos Prefeitos é realizada anualmente. O evento vai até dia 21, próxima quinta-feira. Prefeitos, vereadores e autoridades vão discutir temas de interesse dos 5.569 municípios brasileiros. Reportagem Luciana Colares de Holanda.
3: Mais 262 famílias nos municípios de Juiz de Fora e Ubá, na Zona da Mata de Minas Gerais, receberam a parcela única do Auxílio Reconstrução nesta terça-feira.
2: O benefício, no valor de R$ 7.300, é destinado a moradores que tiveram perdas materiais devido às chuvas que atingiram a região no fim de fevereiro.
3: De acordo com o Ministério da Integração e do Desenvolvimento Regional, até agora, 3.093 famílias afetadas pelas chuvas já foram atendidas com esse auxílio.
2: Nos empréstimos consignados para beneficiários do INSS.
3: Novas medidas de segurança e aumento do prazo para pagamento da dívida são algumas das novidades que começaram a valer a partir de hoje.
6: Para combater fraudes no sistema do INSS, estão em vigor as regras atualizadas para aposentados e pensionistas contratarem empréstimos consignados por meio do site ou aplicativo do Instituto. A partir de agora, será necessário validar a operação por meio da biometria facial, como explica a presidente do INSS, Ana Cristina Silveira.
7: Após solicitar o crédito junto ao banco, o beneficiário recebe a proposta no aplicativo Meu INSS com status pendente de confirmação e tem até 5 dias para confirmar a operação por reconhecimento facial.
6: O prazo de pagamento do empréstimo também foi ampliado para 108 meses. Com essa medida, quem possui consignado do INSS terá 1 ano a mais para quitar a dívida, além de poder começar a pagar a primeira parcela após 3 meses do contrato. A presidente do INSS explica também as mudanças nas margens dos empréstimos.
7: Parte da margem do empréstimo reservada ao cartão benefício e ao cartão consignado poderá ser utilizada para a contratação de empréstimos consignados, observando o limite global de 40% para benefícios previdenciários e 35% para benefícios assistenciais.
6: Na avaliação do presidente da Associação dos Aposentados e Pensionistas,